0: meta de emancipação econômica dos agricultores familiares.
1: Então, acessando o PAA, esse agricultor familiar que está no cadastro único, ele pode investir na sua produção, ele pode vir a acessar outros programas, receber assistência técnica e, dessa forma, sair de uma forma definitiva do cadastro único e da necessidade de ter apoio de programas sociais.
0: A pesquisa mostra que os beneficiários na modalidade compra com doação simultânea tiveram aumento médio de R$ 50,00 na renda per capita. Isso equivale a um crescimento de 30%. Entre os participantes da modalidade PAA Leite, o aumento foi de R$ 32,00 por pessoa, um avanço de 19% na renda destes produtores. A secretária de Segurança Alimentar e Nutricional do MDS, Lilian Raal, destaca a importância do PAA para a garantia de comida na mesa dos brasileiros e para a economia.
2: O recurso público investido no programa de aquisição de alimentos retorna com muitos bons investimentos para a nossa sociedade, para cada pessoa que participa, mas também para a nossa sociedade como um todo, ao promover a venda de alimentos, comprando da agricultura familiar, principalmente agricultores do cadastro único, povos e comunidades tradicionais, povos indígenas, incluindo, abrindo a porta do mercado da comercialização para muita gente que vinha ficando para trás, ao mesmo tempo mostrando para os municípios a importância das compras públicas da agricultura familiar e de ações de segurança alimentar e nutricional.
0: O ministro do Desenvolvimento Social, Wellington Dias, elenca como meta para o PAA alcançar uma quantidade maior de pessoas, tanto os que produzem alimentos quanto os que precisam deles.
3: Mas é preciso uma jornada que possa alcançar maior escala e possa, a partir daí, colocar produtores, produtoras em condição de uma linha direto com o mercado. E, é claro, com isso, elevar a renda.
0: Em 2024, o PAA alcançou 3.334 municípios brasileiros. 84% deles relataram ampliação da busca ativa de agricultores familiares. 76% apontaram avanços na identificação de pessoas em situação de insegurança alimentar. 29% dos municípios realizaram levantamentos junto a povos e comunidades tradicionais, o que ampliou estratégias de inclusão desses públicos no PAA. 86% dos municípios consideram decisivo o suporte oferecido pelo governo federal para a execução do programa. Para acessar a pesquisa na íntegra e conhecer detalhes sobre o PAA, busque por gov.br/mds. Reportagem Érica Brás.
4: Pois é, e além de melhorar a vida dos agricultores familiares, o programa de aquisição de alimentos também ajuda a melhorar a qualidade da merenda consumida pelos estudantes de todo o país.
5: É que parte dos alimentos frescos comprados pelo PAA é destinada à alimentação escolar, que agora usa menos ultraprocessados.
4: E comida fresca, feita na hora, abre espaço também para a criatividade das merendeiras.
5: Hoje, o governo do Brasil premiou as melhores receitas preparadas por essas profissionais.
6: Tem receita que vai muito além do sabor, tem afeto, cuidado e uma vontade enorme de ver os estudantes bem alimentados. Foi assim que 55 merendeiras de todo o Brasil conquistaram um lugar entre as melhores receitas da alimentação escolar do país. A Vânia Patrícia, de Boa Vista, em Roraima, apostou no frango flambado com creme de abóbora, prato cheio de sabor e memórias da culinária local.
7: O prato foi aprovado pelas crianças, gostaram e querendo, pedindo para repetir mais.
6: Já o Evandro dos Santos, de Francisco Beltrão, no Paraná, levou para a disputa um yakisoba vegano, receita de tradição e sabor.
8: Na composição dele, macarrão, os legumes, que os alunos não tinham tanta saída com os legumes e verdura. Então, veio essa inspiração, vamos fazer alguma coisa com nossos legumes, com a nossa agricultura familiar, que geralmente está com produtos orgânicos.
6: As receitas estão entre as vencedoras da terceira edição do concurso Melhores Receitas da Alimentação Escolar, realizado nesta terça-feira em Brasília. A iniciativa do Fundo Nacional de Desenvolvimento da Educação, o FNDE, valoriza o trabalho das merendeiras que todos os dias ajudam a levar uma alimentação saudável, equilibrada e de qualidade aos estudantes da rede pública. Fernanda Pacobaíba, presidente do FNDE, lembra que o Programa Nacional de Alimentação Escolar repassa anualmente cerca de 6 bilhões de reais para garantir mais de 50 milhões de refeições diárias. Em 2023, após anos sem reajuste, o FNDE elevou os valores para a compra de merenda. Também subiu de 30% para 45% a obrigatoriedade para a compra direta de alimentos da agricultura familiar.

0: e restringiu ultraprocessados nas escolas.
1: Cerca de 3 bilhões de reais do orçamento total do programa vão ser destinados à agricultura familiar. Mais oportunidades para pequenos produtores, mais alimentos frescos nas escolas e mais desenvolvimento nos municípios.
0: Com foco em alimentos mais saudáveis, o Programa Nacional de Alimentação Escolar quer mostrar com o prêmio que o principal ingrediente está todos os dias no prato servido aos estudantes. O carinho de quem sabe que alimentar também uma forma de educar, um exemplo para os profissionais que fazem toda a diferença na vida das crianças, disse a primeira-dama Janja Lula da Silva, embaixadora da Aliança Global contra a Fome e a Pobreza.
2: São pessoas que conhecem os estudantes, as estudantes, que acolhem com um sorriso, que oferecem afeto e oferecem também uma refeição saudável e ajudam a construir um ambiente escolar mais humano e acolhedor.
0: Além do reconhecimento, cada merendeira vencedora recebe um prêmio de R$5.000. As escolas representadas pelas receitas também recebem R$8.000 para investir em equipamentos e melhorar a estrutura das cozinhas escolares. Reportagem Pablo Mundim.
3: O governo do Brasil anunciou hoje um pacote integrado de ações voltadas para a população em situação de rua durante a programação da Semana Nacional de Políticas sobre Drogas.
4: A iniciativa interministerial prevê recursos para a qualificação de cozinhas solidárias, ampliação do atendimento em saúde e inclusão social de pessoas em contexto de vulnerabilidade.
3: Durante o evento, a ministra dos Direitos Humanos e da Cidadania, Janine Mello, reforçou que o país precisa avançar nas ações integradas de assistência para garantir direitos à população de rua.
5: A agenda de população em situação de rua, ela não é a agenda de um ministério só. O que importa é que a gente tenha um governo federal todo unido em prol e em defesa da proteção dos direitos da população em situação de rua. Não é um espaço de disputa, é um espaço de construção, é um espaço de avanço.
4: O Ministério da Justiça e Segurança Pública anunciou o maior esforço orçamentário da história para ações voltadas à população de rua.
3: Os repasses vão ser destinados à criação de novos Centros de Acesso a Direitos e Inclusão Social, os CAIS, executados em parceria com a sociedade civil e universidades.
4: O secretário executivo do Ministério da Justiça, Ademar Borges, detalhou a distribuição dos recursos.
6: Nós aplicamos 46 milhões para 263 centros POP, 27 milhões na implantação de 30 unidades CAIS. Nós também fizemos um investimento para a formação de mais de 5 mil profissionais de segurança pública, para que esses profissionais tenham acesso a uma cultura orientada pela proteção de direitos humanos, além de mais 70 milhões de investimento junto com o Ministério de Direitos Humanos para o programa Cidadania POP.
3: Já na área da saúde, vão ser investidos R$120 milhões anuais para as equipes do consultório na rua, o que deve garantir atendimento em todas as unidades da federação.
4: O pacote também engloba o Ministério do Trabalho e Emprego e o Ministério do Desenvolvimento e Assistência Social, com a implantação de novas cozinhas solidárias e a formação profissional.
3: Atenção contribuinte, a Receita Federal abriu hoje as consultas para o segundo lote de restituição do Imposto de Renda 2026.
4: Trata-se do maior lote de restituição da história do país. Ao todo, o governo federal vai injetar R$11 bilhões na economia.
3: O valor vai beneficiar mais de 9 milhões e 500 mil contribuintes em todo o Brasil.
4: Desse total, cerca de 8 milhões e 900 mil pessoas utilizaram a declaração pré-preenchida ou optaram por receber via Pix.
3: A restituição será paga na próxima terça-feira, dia 30 de junho.
4: Para consultar o segundo lote, basta acessar gov.br/Receita Federal ou utilizar o aplicativo do Imposto de Renda no seu celular.
3: Projetos culturais, de esporte, muitas das políticas públicas são patrocinadas por empresas estatais do governo do Brasil.
4: Esse contrato ou esses contratos são acompanhados de perto pela Secretaria de Comunicação Social da Presidência da República.
3: E para isso, a SECOM conta com uma plataforma que permite checar a implementação dos projetos patrocinados em todo o país.
7: É com o patrocínio que muitos projetos conseguem sair do papel. E quando esse patrocínio parte de empresas e órgãos públicos, regras devem ser seguidas para garantir, por exemplo, a transparência do processo. O acompanhamento da gestão desses recursos é feito pela Secretaria de Comunicação Social da Presidência da República, a SECOM, que agora ganhou uma plataforma mais moderna. Como explica Ana Luísa Fraga, diretora de patrocínios da SECOM.
8: O patrocínio

0: hoje agrega muito à política pública. Então a gente está fazendo essa caminhada de melhorar a nossa ferramenta e transformar o patrocínio como política pública, agregando os dados que as estatais nos prestam de informação com relação ao que elas vão fazer.
1: 50 empresas parcial ou completamente controladas pelo governo federal ofertam patrocínios no país. Só em 2025, foram mais de 2.400 ações de patrocínio feitas por estatais. A secretária de Publicidade e Patrocínio da SECOM, Samantha Marchiori, afirma que a expectativa é que a nova ferramenta ajude a identificar onde os investimentos estão chegando e quais resultados estão sendo alcançados.
2: A gente avalia muito isso, se aquele projeto ele faz sentido para aquela região que está recebendo, seja um projeto de esporte, seja um projeto de cultura, e claro, se ele está dentro das condicionantes, né, que a própria governança dos órgãos passa.
1: A ferramenta incorpora recursos de monitoramento, avaliação de resultados e inteligência de dados para tornar a gestão mais transparente e eficiente, permitindo acompanhar em tempo real os impactos sociais, econômicos, culturais, esportivos, ambientais e territoriais dos investimentos. Reportagem Luana Karen.
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4: Mais de R$1 bilhão investidos na retomada econômica de comunidades rurais na bacia do Rio Doce.
5: A ação vai beneficiar comunidades rurais de 49 municípios de Minas Gerais e Espírito Santo atingidos pelo rompimento da barragem do Fundão.
4: O recurso é destinado ao fortalecimento da agricultura familiar, ao incentivo à produção de alimentos saudáveis e à regularização gratuita de propriedades rurais.
5: De acordo com o Ministério do Desenvolvimento Agrário e Agricultura Familiar, o foco também é em recuperar o solo da região e abrir novos mercados para os produtores locais.
4: O governo federal já havia repassado mais de R$400 milhões para a retomada das produções rurais.
5: E essas foram as notícias do governo do Brasil.
4: Uma realização da Secretaria de Comunicação Social da Presidência da República.
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4: Fique agora com as notícias do Poder Judiciário e do Congresso Nacional. Boa noite.
5: Boa noite para você e até amanhã.
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8: STJ aprova regras para que juízes decidam sobre participação de crianças e adolescentes em conteúdos digitais.
9: TSE determina a remoção de publicações que associavam político e partido a organizações criminosas.
8: TST divulga levantamento sobre risco de endividamento por motoristas por aplicativo.
9: Boa noite, eu sou Marcela Luiza.
8: Eu sou Walter Lima.
9: Conselho Nacional de Justiça aprova regras para a atuação de crianças e adolescentes na produção de conteúdo para plataformas digitais.
8: A medida é uma consequência da entrada em vigor do chamado Estatuto da Criança e do Adolescente Digital em março deste ano. Marta Ferreira.
10: A norma estabeleceu que crianças e adolescentes precisam de autorização judicial em casos de exposição nas redes sociais, tanto em perfil próprio quanto em canais de adultos, e quais são os procedimentos a serem adotados pelos magistrados. Entre os pontos a serem analisados estão o grau de exposição, a carga horária semanal e a remuneração.
11: A resolução define prazos para a validade dessas autorizações. Os alvarás terão duração máxima de 12 meses para crianças e de 18 meses para adolescentes, podendo ser alterados a qualquer momento por decisão judicial.
9: TSE determina a remoção de publicação que associa Flávio Bolsonaro a facções criminosas.
8: Em outra decisão, o tribunal já havia determinado remoção de publicação que associava o PT a organizações criminosas. Mariana Fabre.
12: A ministra Estela Aranha, do Tribunal Superior Eleitoral, determinou a remoção de vídeo e imagens veiculados por diversos perfis em redes sociais que associam o pré-candidato à presidência Flávio Bolsonaro à operação da Polícia Federal denominada Unha e Carne. Para a relatora, o conteúdo extrapola os limites.

0: limites da crítica política admissível e constrói uma narrativa sem indicação de dado concreto, investigação formal ou imputação jurídica. Em outra decisão liminar concedida pelo vice-presidente do TSE, ministro André Mendonça, foi determinada a remoção de vídeo publicado nas redes sociais que associava o Partido dos Trabalhadores ao financiamento de campanhas eleitorais por organizações criminosas. O ministro entendeu que a publicação extrapola os limites da crítica política ao atribuir suspeita ao partido sem demonstração mínima de veracidade. Em ambos os casos, as decisões liminares determinaram a remoção das publicações em até 24 horas, sob pena de multa diária. O plenário do TSE ainda vai analisar os casos.
1: Levantamento do Tribunal Superior do Trabalho aponta que motoristas por aplicativo têm risco maior de se endividarem.
2: O que influencia isso são os custos e riscos com a atividade, além das condições de trabalho. Rocine Gomes.
3: O levantamento concluiu que o motorista tem um custo mensal que gira em torno de R$ 5.600. Para superar esse valor e ter lucro, é preciso trabalhar por, no mínimo, 8 horas diárias durante 22 dias sob uma condição instável de trabalho. Como o modelo não garante previsão, folga remunerada nem assistência médica, as chances de endividamento aumentam. Segundo o estudo, é possível pegar dinheiro emprestado direto com as plataformas de transporte. E para pagar, os valores são descontados do pagamento recebido pelas corridas.
1: Pessoa relativamente incapaz pode ser sócia em holding familiar, que é um tipo de empresa criada para administrar o patrimônio de uma família, facilitando a gestão e o planejamento sucessório.
2: Essa decisão é do STJ. Fátima Uchoa.
4: Uma mulher, curadora do esposo relativamente incapaz, ajuizou ação para criar uma sociedade limitada do tipo holding familiar, tendo como sócios ela e o marido, casados em comunhão parcial de bens, cada um titular de 50% das cotas. As instâncias ordinárias julgaram a ação improcedente. No STJ, a terceira turma deu provimento ao recurso especial da mulher. Para a relatora ministra Nancy Andrighi, o incapaz não pode ser impedido de participar de sociedade, pois há previsão expressa no Código Civil que admite isso em contratos sociais.
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1: Uma boa noite.
2: E até amanhã.
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7: Eu sou Paula Groba.
8: E eu sou Humberto Pinheiro.
7: E estes são os destaques de hoje do Jornal do Senado, que começa agora.
8: Congresso vai analisar socorro de 8 bilhões para companhias aéreas.
7: Cota do Senado para vítimas de violência doméstica completa 10 anos e inspira lei federal.
8: Projetos e análise no Senado podem fortalecer combate ao crime organizado.
7: Boa noite.
8: Boa noite.
7: O Congresso vai analisar uma medida provisória que pretende evitar cortes de voos e o fechamento de rotas aéreas no país.
8: O texto prevê um aporte de 8 bilhões de reais para as empresas do setor afetadas pela alta do preço do querosene de aviação. Mais informações com a repórter Marcela Cunha.
9: Segundo o governo, o objetivo é amenizar os impactos da guerra no Oriente Médio sobre o setor, principalmente por causa da alta do querosene de aviação. As companhias aéreas alegam que tiveram uma elevação rápida dos custos, provocada pelo aumento de 70% no preço do combustível. O socorro financeiro busca dar fôlego às empresas para evitar cortes de voo e a descontinuidade de rotas, mas não significa redução automática no preço das passagens. Para o senador Marcos Rogério, do PL de Rondônia, a baixa concorrência no setor aéreo aumenta o risco de prejuízo aos passageiros.
10: Nós estamos vivendo no Brasil hoje quase que um monopólio do sistema de aviação nacional. Nós temos três companhias que se comunicam, que interagem e que têm parcerias, inclusive, econômicas, e há, inclusive, movimentos de fusão que torna esse ambiente ainda mais monopolizado.
9: Os créditos extraordinários não entram no cálculo da meta fiscal, mas aumentam o endividamento público. As empresas que acessarem a linha de crédito terão que devolver os recursos com juros. Segundo regulamentação do Conselho Monetário Nacional, a taxa será de 4% ao ano, com prazo de pagamento de até 5 anos. A medida provisória já está em vigor, mas ainda precisa ser aprovada pelo Congresso Nacional. O texto foi encaminhado à Comissão Mista de Orçamento e, se aprovado, ainda precisa passar pelos plenários da Câmara dos Deputados e do Senado. O prazo de deliberação vai até 31 de agosto.
7: E o presidente do Senado, Davi Alcolumbre, prorrogou por mais 60 dias a validade de 6 medidas provisórias. Entre elas está a que criou o novo Desenrola Brasil, programa do governo federal voltado à renegociação de dívidas. Pelo texto, pessoas com renda mensal de até R$ 8.105 podem refinanciar dívidas de até R$ 15.000 por banco. A proposta também traz regras específicas para beneficiar pequenas e microempresas, além de contemplar estudantes com débitos do FIES, o Fundo de Financiamento Estudantil.
8: As outras medidas prorrogadas são propostas que destinam recursos para a renovação da frota de caminhões, ônibus e micro-ônibus, ampliam as garantias de acesso ao crédito, reforçam o fundo de garantia à exportação, subsidiam a importação de gás de cozinha para conter a alta dos preços e liberam R$ 305 milhões de reais para ações emergenciais de proteção e defesa civil em diferentes regiões do país. A prorrogação garante que as regras continuem em vigor enquanto os textos são analisados por deputados e senadores. As medidas provisórias entram imediatamente em vigor, mas precisam ser analisadas pelo Congresso Nacional antes de perder a vigência.
7: Pichações e atos de vandalismo que danificam prédios, monumentos e outros bens públicos ou privados poderão receber punições mais severas.
8: Um projeto apresentado no Senado propõe o aumento das penas para esses crimes, com o objetivo de reforçar a proteção do patrimônio em todo o país. O repórter Pedro Pincer tem mais informações.
11: A atual legislação prevê detenção de 3 meses a 1 ano e multa para pichação. Pelo projeto, ficaria entre 2 a 5 anos, além da multa. Se o ato afetar monumento ou edificação tombada, a pena atual de 6 meses a 1 ano iria para 3 a 6 anos, mantendo a multa. Para o autor do projeto, senador Hermes Clã, do PL de Santa Catarina, a legislação praticada não tem sido suficiente para enfrentar um problema que afeta cidades de todo o país e gera custos significativos para a população.
12: O que está em discussão é o modelo de cidade que queremos deixar para as nossas próximas gerações. Queremos cidades limpas ou cidades degradadas? Queremos patrimônio preservado ou patrimônio vandalizado? Eu não tenho dúvida da resposta e acredito que a imensa maioria dos brasileiros também não.
11: Pelo projeto, quem financiar ou promover a pichação também passará a ser punido com prisão de 3 a 6 anos e multa. A proposta ainda prevê que os autores sejam obrigados a reparar os prejuízos causados.
7: E o Senado poderá retomar a análise de propostas voltadas ao combate ao crime organizado e à sua influência sobre agentes e estruturas do poder público.
8: São projetos que integravam o relatório final da CPI do crime organizado. A reportagem é de Alexandre Campos.
13: Uma das propostas do senador Alessandro Vieira, do MDB de Sergipe, prevê o monitoramento contínuo e aprofundado de relações econômico-financeiras de pessoas expostas politicamente, com o objetivo de combater a corrupção, a lavagem de dinheiro e outros ilícitos econômicos. Serão submetidos a esse regime detentores de mandatos eletivos nos poderes executivo e legislativo da União, ministros de Estado, integrantes de tribunais superiores, presidentes de partidos políticos, entre outras autoridades estaduais e municipais. O senador ainda propôs sindicâncias patrimoniais aleatórias de agentes públicos para detectar enriquecimento ilícito ou prevenir a prática de crimes.
14: São projetos importantes para que a gente possa avançar no combate ao crime organizado, especialmente na questão da lavagem de dinheiro e na recuperação de ativos. São caminhos importantes, a gente tem identificado isso desde o momento da tramitação do PL antifacção e também da CPI do crime organizado.
13: Para fortalecer o trabalho de comissões parlamentares de inquérito, o senador defende o prazo de 5 dias para que as autoridades policiais e judiciárias atendam à requisição do colegiado de compartilhamento de provas.
7: O Senado vai analisar um projeto aprovado pela Câmara que garante atestado ao trabalhador que precisa acompanhar filho doente. A proposta vale para responsáveis por crianças menores de 12 anos e prevê licença.

0: licença de até 14 dias quando não houver outra forma de conciliar o trabalho com o cuidado.
1: No Senado, um projeto semelhante já está em análise na Comissão de Assuntos Sociais. Repórter Henrique Nascimento.
2: O projeto aprovado na Câmara prevê que o Estado informe o período de repouso da criança e a necessidade de acompanhamento direto. Sempre que possível, o trabalho poderá ser cumprido por teletrabalho, compensação de jornada ou outra forma prevista em lei ou acordo coletivo, como explica a advogada trabalhista Elaine Ruman.
3: O projeto prevê emissão de atestado para acompanhante, ausência justificada no trabalho, proteção ao vínculo empregatício, mais segurança jurídica para as famílias, respeito ao direito da criança de receber cuidados.
2: No Senado, já está em discussão uma proposta semelhante do senador veneziano Vital do Rego, do MDB da Paraíba. O texto permite o abono de faltas de pais e mães que acompanham filhos com patologias graves ou hospitalizados. Quando a proposta passou pela Comissão de Direitos Humanos, o senador Flávio Arns, do PSB do Paraná, defendeu a medida.
4: Não é razoável esperar que o trabalhador continue a trabalhar normalmente caso tenha algum ente querido gravemente enfermo ou hospitalizado. Tal expectativa chega a ser desumana.
2: O projeto está agora na Comissão de Assuntos Sociais.
0: E o Senado celebra 10 anos de uma iniciativa que ajuda mulheres vítimas de violência doméstica a reconstruírem suas vidas por meio do trabalho.
1: Nos contratos de terceirizadas do Senado, 2% das vagas são reservadas para essas trabalhadoras. Repórter Patrícia Oliveira.
5: Desde 2016, contratos terceirizados com 50 ou mais vagas no Senado reservam 2% dos postos para mulheres em situação de vulnerabilidade causada por violência familiar. A seleção das candidatas é feita em parceria com a Secretaria da Mulher do Distrito Federal, que identifica e encaminha mulheres aptas a ocupar essas vagas. Atualmente, 44 trabalhadoras do Senado foram contratadas por meio da cota. A terceirizada Jaqueline Couto Alves é uma delas.
6: Eu passei até uma independência financeira e me livrei do ciclo de violência doméstica. É a libertação da mulher. E além de ser acolhida, tem a questão da proteção aqui dentro. E esse projeto que o Senado criou foi uma coisa maravilhosa.
5: Em 2023, a iniciativa do Senado inspirou a legislação federal, que passou a prever a reserva de 8% das vagas em contratos da administração pública para mulheres vítimas de violência doméstica.
1: Com edição de Paula Groba e trabalhos técnicos de João Lira, o Jornal do Senado fica por aqui. Acompanhe agora as notícias da Câmara dos Deputados. Boa noite.
0: Boa noite e até amanhã.
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8: Câmara aprova incentivo à participação dos jovens em serviço voluntário.
9: Prevenção obrigatória da trombose em hospitais vai à sanção presidencial.
8: Deputados aprovam exigência de qualidade para registro de medicamento.
9: Boa noite. Câmara aprova regras mais rígidas para registro de medicamentos. A repórter Sofia Peçanha tem mais detalhes sobre a proposta, que já foi aprovada também no Senado e segue para a sanção presidencial.
10: Ceará, apesar de recomendar a aprovação da proposta, alertou para esse risco em seu parecer, lido pela deputada Adriana Ventura, do Novo de São Paulo.
11: Aliás, essa é uma barreira que pode impedir que produtos regulares e de efeito comprovado circulem no mercado nacional, prejudicando pacientes e a própria cadeia de comercialização.
10: O projeto pretende fortalecer o sistema de vigilância sanitária no Brasil, coordenado pela Anvisa, e busca garantir a qualidade dos medicamentos sem criar barreiras desnecessárias para o setor. Da Rádio Câmara de Brasília, Sofia Peçanha.
7: Saúde.
8: Os deputados aprovaram a prevenção obrigatória à trombose em hospitais com internação. Depois de aprovado pelo Senado e pela Câmara, o texto aguarda sanção presidencial, como informa a repórter Daniele Lessa.
12: A Comissão de Constituição e Justiça da Câmara dos Deputados aprovou o projeto que torna obrigatória a adoção de medidas de prevenção ao tromboembolismo venoso em hospitais públicos e privados e em unidades de saúde com internação. Pelo projeto, hospitais deverão manter uma estrutura voltada à prevenção da doença. O tromboembolismo venoso acontece quando um coágulo se forma nas veias e se desloca, fazendo

0: instruções que podem causar a morte. O relato da proposta, deputado Hildo Rocha, do MDB do Maranhão, recomendou a aprovação do projeto com uma mudança de redação. Em vez de estabelecer a criação de uma comissão, como no texto aprovado pelo Senado, o projeto passa a usar o termo estrutura para dar mais flexibilidade às unidades de saúde. Segundo o relator, a proposta pode ajudar a reduzir complicações durante internações hospitalares, especialmente em tratamentos mais complexos.
1: Formar o protocolo para evitar esse tipo de doença, que é uma consequência de um tratamento. Todo tratamento que é feito nos grandes hospitais do Brasil de combate ao câncer, ele já tem. Os nossos hospitais públicos não existem.
0: O projeto, que obriga hospitais a adotarem medidas de prevenção ao tromboembolismo venoso, já foi aprovado pelo Senado e Câmara. Da Rádio Câmara de Brasília, Daniele Lessa.
2: Direitos Humanos.
3: A Câmara dos Deputados aprovou uma proposta que incentiva a participação de jovens em serviço voluntário. A repórter Paula Bittar acompanhou a votação.
4: Uma proposta aprovada pela Câmara busca incentivar a participação de jovens em serviço voluntário voltado ao amparo de idosos, pessoas com deficiência e crianças. De acordo com o texto aprovado, os programas de amparo voltados para crianças e adolescentes, para moradores de rua, para idosos e pessoas com deficiência poderão contar com serviço voluntário de jovens entre 15 e 29 anos. Os jovens que precisarem terão acesso a um serviço de acolhimento durante o voluntariado, conforme regulamentação futura. Mas a participação em serviço voluntário não pode ser colocada como condição para esse acolhimento. A relatora na Comissão de Constituição e Justiça, deputada Laura Carneiro, do PSD do Rio de Janeiro, comentou a importância da proposta.
5: É uma tentativa de unir jovens com pessoas idosas e com pessoas com deficiência. Então, esse jovem, né, que está no serviço voluntário, vai ser habilitado para trabalhar nos abrigos, enfim, nas áreas de recebimento, que são de acolhimento, tanto de pessoas com deficiência como de idosos.
4: O projeto, que busca incentivar a participação de jovens em serviço voluntário voltado ao amparo de idosos, pessoas com deficiência e crianças, vai ser analisado agora pelo Senado. Da Rádio Câmara de Brasília, Paula Bittar.
2: Educação.
6: Avança na Câmara projeto que garante o uso gratuito de espaços das universidades por estudantes e funcionários. A repórter Júlia Lopes tem mais informações sobre a proposta.
7: A Comissão de Educação da Câmara dos Deputados aprovou o projeto de origem do Senado que autoriza universidades federais a cederem espaços de forma gratuita para associações de estudantes, professores e servidores. Atualmente, a legislação proíbe instituições federais de ensino de doar ou ceder imóveis gratuitamente, independente da finalidade. A proposta altera essa regra ao reconhecer que essas entidades fazem parte da própria comunidade universitária e contribuem para a missão acadêmica, o debate interno e o desenvolvimento institucional. A relatora do projeto, deputada Dandara, do PT de Minas Gerais, explica que hoje esses grupos precisam pagar taxas para utilizar os espaços das universidades, mesmo quando se reúnem para atividades internas. Segundo ela, o projeto vem justamente para garantir esse uso sem custos.
8: A de garantir a cessão de espaços da universidade à sua comunidade acadêmica, ou seja, professores, estudantes, técnicos, sem ter que cobrar uma contrapartida de volta. Porque, infelizmente, alguns regramentos exigiam pagamento de taxas. Então, você imagina os estudantes tendo que fazer uma reunião do conselho, do curso, a convocar uma assembleia com todo o custo e ter que pagar para usar aquele espaço que é da universidade.
7: A deputada também destacou que a Constituição Federal assegura a autonomia universitária. Por isso, algumas universidades já resolveram essa questão internamente, por meio de decisões dos conselhos superiores, enquanto outras ainda enfrentam dificuldades para avançar nesse tema. O texto, que trata da disponibilização gratuita dos espaços das universidades para suas entidades, já foi aprovado pelo Senado e segue agora para análise na Comissão de Constituição e Justiça da Câmara. Da Rádio Câmara de Brasília, Júlia Lopes.
2: Votação.
3: Deputados podem votar proposta que exclui construção e reforma de escolas do limite legal de gastos orçamentários. O repórter Antônio Vital tem as informações.
9: Ganhou o regime de urgência e pode ser votado a qualquer momento no plenário.

0: plenário da Câmara, projeto que tira dos limites de gastos do arcabouço fiscal os recursos destinados ao programa do MEC responsável pela construção e reformas de escolas de educação básica. O projeto apresentado pela comissão especial que analisou o Plano Nacional de Educação exclui esses gastos dos cálculos do resultado final, que é a diferença entre as despesas e as receitas do setor público. De acordo com a deputada Tabata Amaral, do PSB de São Paulo, que presidiu a comissão especial e assina o projeto, os recursos do Programa Nacional de Infraestrutura Escolar virão dos royalties de petróleo e gás. A justificativa apresentada para excluir esse total dos limites do arcabouço fiscal decorre da necessidade de ampliar os investimentos nas escolas. Para a presidente da comissão especial, isso vai ajudar a alcançar as metas previstas no Plano Nacional de Educação para os próximos 10 anos. Com regime de urgência, o projeto pode ser votado diretamente no plenário da Câmara, sem passar pela análise das comissões permanentes da Casa. A urgência foi aprovada de maneira simbólica, mas foi criticada por deputados da oposição. Para o deputado Bibo Nunes, do PL do Rio Grande do Sul, a proposta desrespeita os limites dos gastos públicos.
1: O PL orienta não, porque existe aí um aumento velado, indireto, para estourar o teto de gastos públicos. E nós somos contra estourar o teto de gastos públicos. Precisamos colocar ordem, disciplina e respeito aos gastos públicos.
0: Já o relator do projeto, o deputado Moses Rodrigues, do União do Ceará, disse que a exclusão dos gastos do arcabouço vai permitir investimentos de 280 bilhões de reais nas instalações físicas das escolas da educação básica. Segundo ele, 15% do total serão investidos na melhoria das universidades e institutos federais.
2: Nós estamos garantindo 280 bilhões de reais para a educação brasileira nos próximos 10 anos, para que nós possamos garantir que todas as metas do Plano Nacional sejam atingidas. Nós encontramos esse recurso dentro dos recursos extraordinários do pré-sal, e aí todo o excedente do pré-sal nos próximos 10 anos, ele seria colocado fora do arcabouço fiscal, viriam a atender toda a demanda de infraestrutura escolar no Brasil.
0: Ainda não há data para votação no plenário da Câmara do projeto que tira dos limites de gastos do arcabouço fiscal os recursos destinados à construção e reformas de escolas públicas. Da Rádio Câmara de Brasília, Antônio Vital.
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4: Transportes. Os deputados analisam proposta que pode aumentar a punição contra a perturbação do sossego com níveis de ruído de caixas de som, carros e motos. O repórter José Carlos Oliveira tem as informações.
5: O deputado Hugo Leal, do PSD do Rio de Janeiro, apresentou projeto de lei para agravar as sanções contra quem perturba o sossego alheio por meio de barulhos estridentes, como o uso de caixas de som com volume elevado ou a descarga aberta de carros e motos. A proposta altera a Lei de Contravenções Penais e o Código de Trânsito Brasileiro. Hugo Leal apelidou o texto de Lei do Sossego.
6: Estamos ampliando essa punição, inclusive saindo a multa de R$ 1.000 até R$ 500.000, para aqueles casos, por exemplo, eventos não autorizados. No CTB, para som também, carros com som, e para descargas, aqueles aí, as famosas motocicletas que tiram o miolo e fica aquele barulho ensurdecedor. Então nós estamos também ampliando a multa, a suspensão da carteira, né, da carteira de habilitação.
5: Segundo Hugo Leal, dados da Organização Mundial de Saúde mostram que níveis de ruído acima de 50 decibéis podem causar efeitos físicos, como dores de cabeça e irritabilidade, e também emocionais, como ansiedade e depressão. A intenção da proposta de lei do sossego é prevenir esses danos à população.
6: Na realidade, tem a ver com perturbação do sossego lato sensu, ou seja, no seu sentido mais amplo, né? Que há uma coisa que mais incomode e que mais afeta a saúde mental das pessoas é você estar no seu descanso ou até no seu trabalho e ter um som alto, ter um veículo ou uma motocicleta, né? Quem nunca foi cortado dentro da sua fala, dentro da sua casa, com um barulho, aquele barulho estridente? Então, nós propusemos aqui um PL do sossego, ou seja, da perturbação do sossego.
5: A proposta ainda está em fase inicial de análise na Câmara e vai passar pelas comissões de Viação e Transporte, de Constituição e Justiça, antes da votação final no plenário. Da Rádio Câmara de Brasília, José Carlos Oliveira.
7: Agricultura.
8: Avança na Câmara projeto que proíbe conversão de leite em pó importado para a forma líquida pela indústria de alimentos. A repórter Maria Neves explica por que a medida foi proposta.
9: A Comissão de Agricultura da Câmara dos Deputados aprovou o projeto que proíbe a conversão de leite em pó e outros derivados importados para a forma líquida para uso em indústrias, laticínios ou qualquer outra empresa alimentícia. Atualmente, segundo o autor, deputado Zé Silva, do União de Minas Gerais, a indústria alimentícia utiliza leite em pó reconvertido na elaboração de produtos como queijos, iogurtes, leite condensado e creme de leite. Como o leite em pó importado é mais barato, de acordo com o parlamentar, essa prática traz prejuízos para os produtores nacionais. Segundo Zé Silva, os pecuaristas brasileiros estão vendendo o leite a um preço menor que o custo de produção. Produzir um litro de leite, de acordo com ele, custa R$ 2,00 e o produto estaria sendo vendido a R$ 1,50.
10: Ao proibir o consumo e a reconstituição de leite, seus derivados, soro, por exemplo, em pó, de origem importada, nós vamos forçar os laticínios, forçar as indústrias a comprar o leite brasileiro. Esse leite brasileiro, ele tem melhor qualidade e vai garantir também ao consumidor um produto de melhor qualidade e também de preço mais baixo. O consumidor brasileiro, ele tem o Brasil entre os 5 maiores produtores de leite do mundo. O mundo inteiro protege os seus produtores e nós precisamos fazer essa mobilização no Brasil. Afinal de contas, é 1 milhão e 100 mil produtores, 5 milhões de pessoas que estão trabalhando.
9: Zé Silva explica que no ano passado o Paraná adotou uma lei semelhante, que proíbe a conversão para a forma líquida do leite em pó importado para uso industrial. De acordo com o relator do texto, deputado Welter, do PT do Paraná, a medida já apresenta resultados. Segundo afirma, desde a entrada em vigor da lei, houve uma redução de cerca de 50% das importações de leite em pó no estado. Além disso, Welter afirma que ocorreu uma interrupção na trajetória de queda do preço do leite e os preços do produto já começaram a se recuperar no mercado. O projeto que proíbe a conversão de leite em pó importado para a forma líquida pela indústria de alimentos ainda será votado pela Comissão de Constituição e Justiça. Da Rádio Câmara de Brasília, Maria Neves.
7: Relações Exteriores.
11: Plenário da Câmara ratifica acordo internacional sobre compra, venda e manutenção de aeronaves civis e seus componentes. A repórter Daniele Lessa acompanhou a votação e tem os detalhes.
12: A Câmara dos Deputados aprovou o projeto para ratificar a adesão do Brasil a acordo internacional da Organização Mundial do Comércio sobre o comércio de aeronaves civis. O projeto foi enviado ao Congresso pelo Poder Executivo, que defendeu a adesão ao acordo como algo positivo para atrair investimentos na indústria nacional de aviação civil. Com a aprovação, o Brasil passa a integrar um conjunto de regras internacionais que tratam da compra, venda e circulação de aeronaves civis e seus componentes, incluindo serviços de manutenção e reparo. Esse acordo está em vigor desde 1980 e conta hoje com 33 membros, incluindo Estados Unidos, União Europeia e Japão. Entre os principais pontos, o acordo prevê a eliminação de tarifas de importação para aeronaves civis e diversos itens do setor, como turbinas, simuladores de voo e equipamentos de bordo. Também estabelece diretrizes para reduzir barreiras comerciais e garantir condições mais previsíveis para o mercado. Relator da proposta na

0: Comissão de Viação e Transportes, o deputado Júlio Lopes, do PP do Rio de Janeiro, disse que o acordo aumenta a segurança jurídica e insere o Brasil de forma mais ativa nas decisões globais sobre aviação civil. Ele destacou também os efeitos positivos no setor aéreo.
1: Para o setor de transporte, os efeitos são diretos. Redução de custos operacionais para as companhias aéreas, facilitação do acesso a insumos e tecnologias, estímulo à modernização e à expansão da frota nacional, com impactos positivos na conectividade e na qualidade dos serviços prestados à população.
0: Na balança comercial brasileira, o comércio de produtos cobertos pelo acordo movimenta cerca de 41 bilhões de dólares por ano. Os principais parceiros do Brasil nesse setor são Estados Unidos, China, Alemanha e Argentina. O país importa a maior parte dos equipamentos, mas também tem presença importante na exportação de aeronaves de médio porte, principalmente por causa da Embraer. O projeto que aprova o Acordo Internacional da Organização Mundial do Comércio sobre o comércio de aeronaves civis seguiu para análise no Senado. Da Rádio Câmara de Brasília, Daniele Lessa.
2: Termina agora o Jornal Câmara dos Deputados, produzido pela Rádio Câmara, com trabalhos técnicos de Alain de Souza e apresentação de Val Monteiro e Márcio Aquilissardi. 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

0: 9h59.
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11: Última terça-feira pra você curtindo aqui a programação da Rádio V 102. Noite fria, gelada de terça-feira, dia 23. Estamos no ar com o nosso programa Maratona. Muita música agora, você confere comigo na companhia até meia-noite. Sou Marcone Serafini. Vamos começar bem o nosso programa de hoje com o som do BTS. Boa noite, bora aumentar o volume do seu som.
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0: Rádio V102, Imperfeita, com Bia Frazo. Chimarrutes também passou por aqui quando você chegou. Som da sua noite da Rádio V102, noite fria, gelada de terça, com temperaturas, a expectativa, a menos se prevê, a temperatura bastante baixa para essa madrugada. Vamos para o nosso intervalo comercial, daqui a pouquinho tem muito mais músicas. Rádio V, 10:19.
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0: Rádio V 102, é Neto Cristiano com Fama de Louco, de Ferreiro com A Lei do Fim, tocando aqui na 102.9 no som da sua Rádio V 102. Obrigado pela sua companhia, quero cumprimentar quem está agora no trânsito, seja você no transporte coletivo escolar, tá no transporte também, você que é taxista, motorista de aplicativo, está curtindo o nosso som, você que está no seu trabalho, na empresa, onde quer que você esteja, estabelecimento comercial, também vai o nosso grande abraço para todo mundo. Depois do intervalo comercial, tem mais para você curtir. Rádio V, 10h39.
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0: Rádio V102 com a música Gone, Gone, Gone com David Guetta, Ted Sweet e Tones and I. Tudo isso tocando junto aqui na programação da 102.9, fechando já a primeira hora do programa. Depois do intervalo, tem o som do Alexandre Pires e Léo Santana. 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

0: Rádio V, Maroon 5 com a música Girls Like You. Teve também Julia B, Luan Santana, teve Ferrugem, teve Bruno Mars e muito mais. É o som da Rádio V 102. Somente as melhores tocam aqui na sua noite fria e gelada de terça-feira. Daqui a pouquinho tem muito mais pra você ouvir. Rádio V, 11:24.
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0: Rádio V102, Taylor Swift, tocando aqui na 102.9, fechando mais uma sequência de músicas. E aproveito que são as últimas após nosso intervalo comercial. O programa Maratona vai até a meia-noite, mas a Rádio V, claro, você sabe, né? 24 horas, sempre a melhor companhia para você em todo momento. E essa noite tá gelada, tá fria, né, gente? Então bora se aquecer aí com muita música depois do nosso intervalo. Rádio V, 11:36.
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Rádio V102, Ariana Grande, Traveia, Thiago York com Isa, Miley Cyrus. Só sonzeira que você conferiu aqui na nossa programação e assim a gente fecha, né? Na sequência, vem aí a programação da madrugada. Amanhã às 10 da noite, tô de volta. Se cuidem do frio, uma ótima noite pra todo mundo. Tchau, tchau.

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0: Meia-noite, 19.
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0: Meia-noite 41.
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0: uma e um.
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0: 1:34.
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0: 2:05.
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0: 2:38.
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0: 3 e 10.
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0: 3:42.
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0: 4 e 13.
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0: 4:36.
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0: 5 horas.
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0: 5h22.
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0: 5h54.
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0: Valeu, muito obrigado.
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0: Meninos e meninas, muito bom dia. Cá estou eu, seu amigo Fábio Lima, de novo na programação da Rádio Vir, com muito prazer, trazendo para você mais uma edição do nosso Despertador, tá ligado? É música e informação até as 8 horas da manhã, né? Que pegada é essa, hein? Fala sério, quarta-feira gelada, menos 1 grau agora na programação, ou melhor, dentro de Videira e toda a região meio-oeste catarinense. E nós aqui, né, já ligamos o ar-condicionado para dar aquela aquecida na parada, para poder levar para você uma programação de qualidade com muita música e muita informação. 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Senhoras e senhores, peguem os seus edredons, vistam-se muito bem, se forem sair de casa, aproveitem, o inverno está aí.
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0: Detonautas, Lucas Luco.

Essa é a Rádio V 102.9. Ótimo dia pra você. Como é que você tá? Tranquilidade? Boa quarta-feira? Bom dia! Vamos dando pontapé inicial pra mais uma manhã, né? Mais um dia aos aniversariantes. Aquele abraço. Saúde, paz, sucesso, alegria e muitos presentes pra você também. Feliz aniversário, hein?

0: Parabéns.
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0: Seguimos na programação número 1 com música e informação. Tá na hora. O governo de Santa Catarina e também a Celesc inauguraram um pacote de obras de infraestrutura energética em 13 tilhas do meio oeste catarinense. Foram investidos 93 milhões de reais na construção de uma subestação, novas linhas de distribuição e também na ampliação da subestação Catanduvas. As melhorias garantem mais segurança no fornecimento de energia para moradores, produtores rurais e também indústrias da região. Durante o evento, o estado também celebrou a marca de 1.000 quilômetros de rede trifásica rural implantadas. Agora 6h23, bom dia para você. Santa Catarina enfrenta alta ocupação nos leitos de UTI. Segundo a Secretaria de Estado da Saúde, 6 das 8 regiões registram índices acima de 90%, com destaque para o Grande Oeste, que chega a 98% de ocupação. Em todo o estado, apenas 114 leitos estão disponíveis. O aumento dos casos de síndrome respiratória aguda grave tem pressionado do sistema hospitalar. O governo reforça a importância da vacinação contra a gripe e segue ampliando a estrutura de atendimento. Essa e outras informações estão disponíveis no portal RBV.
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0: Muito bem, para você, ótimo dia. 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
3: Para você, um ótimo dia. Já estamos de volta com muito mais músicas. Já já mais informação. Boa quarta-feira.
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3: Agora tem Giana e Lennon. Gata anos 2000.

0: Na Rádio Vivo, o som do Shima Roots, Quando Você Chegou. Para você, ótimo dia. O nosso muito obrigado pela audiência. É um prazer ter você junto com a gente, ligado, sintonizado na programação da Número 1. Prazer estar fazendo também, né? Essa programação especial para o nosso querido ouvinte. Nesta quarta-feira fria, né? Hoje, dia 24 de junho, ano 2026. Mais uma vez, um abraço para você que hoje está completando mais um ano de vida. Deus abençoe sua casa, Deus abençoe sua vida grandiosamente, tá? Muita paz, muita alegria e um dia muito especial para você. 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
0: Hora de informação, o INSS publicou uma nova portaria que amplia a exigência de cadastro biométrico para a concessão de aposentadorias, auxílios, pensões e benefícios assistenciais. A medida busca reforçar a identificação dos beneficiários e reduz também fraudes. A biometria poderá ser validada por registros já existentes em documentos oficiais. O governo informou que quem já recebe o benefício não terá pagamentos bloqueados automaticamente e que a implantação será gradual. 6h45. A ONG Sorria Criança de Videira realiza nesta quarta-feira um bazar com peças de inverno a partir de apenas R$ 2,00. A ação acontece das 13h30 às 17h30 na Rua Coronel Fagundes e é aberta à população da cidade e região. Segundo a organização, a iniciativa é motivada pelas baixas temperaturas dos últimos dias, com o objetivo de ajudar famílias a enfrentarem o frio com roupas acessíveis. Mais informações estão disponíveis no portal RBV.

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1: Hungria Hip Hop. Pra você, ótimo dia, muito obrigado pela sua audiência. Fechamos então mais uma boa sequência musical, hora de mais informação, mas antes, falar pra você da Carbone Fiat.

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0: O Tribunal de Justiça de Santa Catarina declarou inconstitucional a lei que permite aos pais impedir a participação dos filhos em atividades escolares relacionadas à identidade de gênero, orientação sexual e também diversidade sexual. A decisão segue entendimento já adotado pelo Supremo Tribunal Federal. Os desembargadores entenderam que tema faz parte das diretrizes nacionais da educação e de competência e é da competência da União. A legislação havia sido sancionada neste ano. A rodovia Via Mar, projetada para ligar o norte de Santa Catarina à Grande Florianópolis em trajeto paralelo à BR-101, vai avançar mais uma etapa nesta quarta-feira. O governador Jorginho Melo lançou o edital de licitação do lote 4 da obra entre Navegantes e também Brusque. Com cerca de 145 quilômetros de extensão, a Via Mar é considerada estratégica para reduzir congestionamentos e diminuir o tempo de viagem entre o norte do estado e também a capital. Essa e outras informações estão disponíveis para você no portal RBV. Acesse você também. Rádio V, 7 horas 5 minutos.
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1: Estamos de volta, bom dia pra você. Quarta-feira, dia 24 de junho. Gente, 1 grau agora. Tá frio aí? Pois é, aqui tá frio também. Aumenta o volume aí, vamos de música.
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0: Canção da número 1, Kamaitachi, e também o Lagoon, Canoa. Boa essa música, eu gosto bastante. Bom dividir com você a melhor sintonia, a melhor programação do seu rádio. Bom dia, uma ótima quarta-feira pra você em casa, já no trabalho, levando a gente de carona no carro também. Valeu pela moral, hein? 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
0: Muito bem, hora de informação para você. A Secretaria Nacional de Políticas Penais enviou à Presidência da República alertas sobre a...

0: necessidade de regulamentar trechos da lei antifacção. Segundo o órgão, algumas medidas podem gerar dificuldades operacionais e aumentar a pressão sobre o sistema penitenciário federal. A principal preocupação envolve a transferência de líderes de organizações criminosas e também milícias para presídios federais de segurança máxima. A Senapen defende regras complementares para garantir critérios uniformes e evitar diferentes interpretações da legislação. Essa e outras informações estão disponíveis para você no portal RBV. 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
2: Muito bem, Leandro Puchalski. Conte-nos tudo, não nos esconda nada. Bom dia.
3: Bom dia para todos os ouvintes. Quarta-feira começando, típica de inverno, cada vez mais influência da massa de ar frio de origem polar, trazendo um amanhecer gelado para todos nós aqui do meio oeste do estado. E olha, pessoal, nós estamos apenas começando essa influência, porque as próximas madrugadas vão ser muito geladas. O amanhecer de quinta, o amanhecer de sexta-feira, volta até temperatura abaixo de zero grau, bem abaixo de zero grau, dá para dizer 4, 5 graus negativos, tem condições de ocorrer aí durante as próximas manhãs, então vem muito frio ainda, tá? Com formação de geada também ao longo aí das próximas noites, início das manhãs. Bom, durante as tardes dessa quarta e desta quinta, algo entre 10 e 12 graus, mesmo à tarde as temperaturas permanecem baixas. Lá na sexta já sobe um pouquinho, mas vai bater ali uns 16 graus e era isso. Dias de sol, dias de tempo mais seco, que segue no máximo nevoeiros que vão se dissipando e vamos assim com sol, mas com bastante frio na semana. Grande abraço para vocês, informações do tempo da Puchalski Meteorologia.
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0: Rádio Veia só toca as melhores. Bom dia pra você. Esse é o Despertador Música e Informação até as 8 horas da manhã em 102.9.
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0: Hora do nosso giro esportivo em 102.9. Mais uma vez, bom dia pra você. O nosso muito obrigado pela sua audiência. Você curtindo a melhor sintonia em casa, no trabalho, onde quer que você esteja. Agradecemos pela sua preferência também. Muito bem, a segunda rodada da Copa do Mundo teve jogos importantes nesta terça-feira. O grande destaque foi Portugal, que goleou o Uzbequistão por 5 a 0, com mais uma atuação decisiva de Cristiano Ronaldo, né? O robozão que marcou 2 gols e foi o nome da partida. A Croácia venceu o Panamá por 1 a 0, enquanto a Colômbia superou a República Democrática do Congo pelo mesmo placar. Já a Inglaterra e também Gana ficaram no empate sem gols. Na abertura da rodada, a Argélia derrotou a Jordânia por 2 a 1 e conquistou uma vitória importante na competição. Vamos então falar da nossa seleção, né? A seleção brasileira deve ter apenas uma mudança para o confronto contra a Escócia hoje, quarta-feira, pela Copa do Mundo. O técnico Carlo Ancelotti indicou a entrada do jovem Rayan, de 19 anos, na vaga de Rafinha, que está lesionado. Apesar de Casemiro e Douglas Santos estarem pendurados com cartões amarelos, o treinador descartou poupar jogadores. O Brasil busca a vitória para garantir a liderança do Grupo C. Neymar foi relacionado, mas deve começar no banco e pode atuar alguns minutos no segundo tempo. Vamos lá, seleção brasileira, torcida.

0: Temos por vocês, hein? Hoje teremos também com a rodada 3, Suíça e Canadá, Bósnia e Catar, Marrocos e Haiti, a Escócia enfrentando o Brasil logo mais às 19 horas, a República Tcheca também entra em campo contra o México e às 22 horas, África do Sul e Coreia do Sul fechando a rodada nessa fase 3 da Copa do Mundo 2026. Papo para amanhã no nosso Giro Esportivo. Para você, um ótimo dia. Muito obrigado pela sua audiência. A gente volta já. Rádio V7 e 44.
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3: Muito bem, senhoras e senhores, meninos e meninas, estamos de volta na programação da sua Rádio V. Bom dia para você, é um prazer ter você junto com a gente. Tá em casa, no trabalho, no seu carro, nos dando carona. Vamos junto nesse embalo, né? Em 102.9.
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3: Agora tem 11:20. Baseado no amor.

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0: Senhoras e senhores, meninos e meninas, Melim, peça felicidade. Felicidade para você que hoje está completando mais um ano de vida. Parabéns para você. Saúde, alegria e muita paz. Sempre conectado na melhor, né? Essa é a sua Rádio V. Olha, no oferecimento Carbono e Fiat, na Única e Casa Grande, também supervisa mais uma edição do Despertador. Amanhã, 6 da manhã, tem mais para você. Continue sintonizado, vem o plugado na sua rádio predileta.
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3: Olá, bom dia, seus lindos. Uma excelente manhã de quarta-feira, meioquinha da semana chegou e a gente também tá chegando para ficar plugado, sintonizado com você a partir de agora aqui em 102,9 FM. Essa é a Rádio V, de Videira, Santa e Bela Catarina, ao vivo todas as manhãs, começando o seu dia junto com você para te fazer companhia. Enquanto você tá indo pro seu trabalho, enquanto você tá ligadinho aí junto com a gente fazendo seu café da manhã, viu? Vem junto que tem muita música boa. Cris Menegazzo na área, junto comigo, Léo Bettoni. Bom dia, Leozito, dá o teu bom dia aí pra nossa turma.
4: Bom dia, gente. Como é que vocês estão? Tudo certo? Hoje eu queria estar aqui nem o sol. Só apareceu 11 horas, porque tá um frio.
3: Ah, verdade.
4: Tá um frio.
3: Eu acho que vai ser mais ou menos assim, né? Tem uma acerraçãozinha. Eu juro pra você que achei que ia vir uma geada hoje. Deu o migué em nós, não veio.
4: Não veio, só veio frio.
3: Só o frio mesmo e a temperatura nesse momento, não sei aí, mas aqui tá registrando 0 graus.
4: Ai.
3: Tava menos um antes e agora 0 grau. Então bora pra cima, vamos esquentar essa manhã fria, gelada de quarta-feira. Hoje dia 24 de junho é o famoso dia de São João.
4: Verdade.
3: E a gente traz pra você aqui a nossa pauta do dia pra você interagir e participar, né, Léo?
4: Isso aí, valendo 150. Do Mercadão dos Óculos, qual comida típica junina você defenderia numa discussão?
3: Ah, são tantas.
4: Eu, pra mim, as comidas eu defenderia. Todas.
3: Todas. São uma delícia, né? A gente vai fazer uma lista junto com você, então bora participar? Manda sua mensagem. Vem junto com a gente aqui pro estúdio no 9.

991-01-1828, interage pelo WhatsApp, viu? 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E quarta-feira também tem caramelo, doces e festas. Bora trazer música? Xande Avião, Henrique Juliano, não é o lugar, é a pessoa. Bom dia!

Adivinha, sucesso na programação Jess Murphy com Blue Strips pra fechar a primeira sequência do plugado. Antes dessa rolou o Rapa com Anjos, pra quem tem fé. E Xande Avião, com a participação do Henrique Juliano, abrindo os trabalhos hoje aqui no plugado, nesta quarta-feira. Não é um lugar, é o

0: Ou é a pessoa? É. A gente concorda com essa afirmação, né? Não é um lugar, é a pessoa, é com quem você claro. Está, porque a vida é feita de momentos e de pessoas também,
1: também.
0: Né?
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0: 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Preparou a sua lista aí de
1: alimentos juninos?
0: De comidas, né? Típicas de festa junina. Conta pra gente qual é a sua preferida. Já que hoje é dia de São João, né? Dia 24 de junho de 2026. Quero aproveitar pra dizer pra todo mundo que o Arraiá da V vai acontecer. E inclusive a gente lançou ontem também lá nas redes sociais. E lançamos aqui também no Acesso Livre a chamada do nosso Arraiá da V, que vem aí, hein? 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
0: 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Lembrando que a gente vai até as 22 horas com o Arraiá da V, lá do ladinho da Igreja Matriz, e tá todo mundo convidado. Vai fazendo a sua lista aí de
1: comidinhas juninas que você defende até a morte.
0: Exatamente. Tem uma lista boa, hein? Tem pamonha, tem canjica, tem bolo de milho, milho cozido, pipoca. Eu aqui já tiraria dois.
1: Qual?
0: Pamonha e canjica, não gosto.
1: Não gosto também.
0: Então nós não precisamos
1: nem
0: discutir.
1: O que eu mais defendo não é nem comida, é a bebida.
0: Ah, quentão. O quentão
1: eu defendo até a morte, não tem.
0: O dia que nem hoje aqui, mas você sabe que isso é muito tradicional da nossa região por ser frio, né? Porque lá no Nordeste...
1: Eles não tomam quentão?
0: Eu não sei, mas... Não sei se eles fazem o quentão aí na festa junina.
1: É friozão daí.
0: É o friozão, é ponche, né, que eles chamam.
1: O ponche.
0: Daí, vai falando pra gente aí qual é a comida típica que você mais gosta e que você defende na festa junina. Manda aí e aproveita pra concorrer aos R$150 lá no Mercadão dos Óculos, tá bom? Plugado tá só começando, a gente vai ali dar uma voltinha no break, já tá de volta com mais música. Oito e 22.
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8: Eu acho que você tem que mandar aquela mensagem. Mas manda o que tá no seu coração.
9: Porque se fosse eu falaria mais ou menos assim.
10: Ei, boa noite. Antes de te bloquear, eu só vim te dizer que a partir de hoje pode tocar o terror, fazer o que quiser fazer. A boca é sua, curte suas farras, sinto mais nada.
8: Não, apaga.

0: Rádio VS é Damiano David com The First Time. Tocou também por aqui Alex Medina com Bruno Rosa, Nada Me Faz Esquecer. E na primeira ainda teve Danilo e Davi com Apaga, Apaga, Apaga.
1: E a nossa pauta de hoje é o seguinte, pra você que caiu de gaiato aqui, no plugado é... Qual comida típica junina você defenderia numa discussão? Valendo 150 do Mercadão dos Óculos.
0: Boa, já valendo 150 reais do Mercadão dos Óculos. Lembrando que hoje também tem jogo do...
2: Brasil!
0: Logo mais às 19 horas. Temos o jogo do Brasil contra a Escócia, o último dessa fase de grupos, né? E a gente, em parceria com o Supervisa, também quer deixar esse jogo muito mais especial. Então, você que participar com a gente hoje aqui também, mandando a sua mensagem no 991011828, Léo, vai concorrer a um kit aí pra torcer.
1: Olha só.
0: Pro pessoal. E sabe o que que vem nesse kit?
1: Mas é um
0: kit comida.
1: Ah, não. Melhor?
0: Melhor ainda, né? Ó, tem um pacote de linguiçinha, tem carvão, Bom Sucesso, tem uma caixa de cerveja, uma Coca-Cola, duas Pringles, dois biscoitos Balduco e um amendoim japonês. Tudo isso num super kit pra você assistir o Jogo do Brasil logo mais à noite às 19 horas.
1: Isso aí pra mim deve ver o primeiro tempo. É o primeiro tempo.
0: Nossa senhora, um pouco angustiado. Você é o que come a pipoca no trailer.
1: Acaba a minha filme. Pipoca já que tá no meio do trailer. Ué, acabou já a pipoca.
0: Já era. Então participa com a gente aí que tá valendo. 150 reais do Mercadão dos Óculos, mais esse kit pra você poder assistir o Jogo do Brasil aí e fazer o seu petisco, tá bom? Manda mensagem pra gente aí, tá valendo a sua participação.
1: E é o seguinte, Cris, a gente tava falando do inverno, trazendo um paralelo agora pra galera que não tá ligada.

0: Na Europa, eles estão vivendo os dias mais quentes da maioria da geração.
1: Verdade, e até bem preocupante.
0: Sim,
1: isso, né?
0: Sim, tem região que está chegando a 40 graus na Europa.
1: Muita coisa.
0: Tanto no Reino Unido, na Espanha, França, Itália e Alemanha. E principalmente em Paris, eles também estão... Na França, né? Em Paris, estão vivendo uma temporada de calor muito forte. E é esquisito a gente pensar
1: tudo
0: nisso.
1: Tudo que
0: ao
1: é
0: mesmo...
1: demais não é muito
0: sim,
1: bom, né?
0: Que ao mesmo tempo aqui está frio, lá está muito quente. Eles estão passando por uma onda de calor muito forte, que está gerando morte de várias pessoas. E é louco pensar nisso, como o planeta Terra funciona.
1: É, muda muito, né?
0: Sim.
1: E nos Estados Unidos, ali onde acontece
0: a Copa do mundo
1: também, né? É verão, o pessoal também tá passando um calor intenso lá. Inclusive, teve uma entrada ao vivo do Alex Escobar, que ele chegou a passar mal.
0: Realmente,
1: né? Deu uma alterada na pressão dele. Ele falando, né, com a Patrícia Poeta ao vivo no programa Encontro, ele ficou com a fala arrastada, com o pensamento mais lento.
0: Perdeu um pouco, vamos dizer assim.
1: E aí deu pra perceber que ele não tava legal. E aí depois foi confirmado que ele teve uma oscilação na pressão,
0: nossa,
1: né? E mexe muito
0: sim,
1: com a
0: claro.
1: Gente. E assim, você tá ali na correria e tal, é complicado. Complicado
0: muito,
1: mesmo. Mas
0: muito.
1: Assim, o frio faz parte também, precisamos
0: claro.
1: Dele, né? Faz parte também o calor. É claro que...
0: Não
1: em
0: o
1: esses,
0: extremo.
1: É, o extremo realmente às vezes judia tanto um quanto o outro. Porém, a gente sabe que isso é devido aí uma consequência,
0: sim.
1: né, também, essa mudança climática muito intensa que o pessoal já vem falando há
0: claro,
1: muitos anos
0: claro, aquecimento global e outros
1: mudança.
0: Fenômenos também.
1: Exatamente. Galera, pode participar, manda mensagem aí, tá afim de assistir o Jogo do Brasil mastigando uma coisinha? Então vem, viu? Porque o Supervisa vai dar um kit completaço pra você poder assistir o jogo de boaça aí. E tem mais R$150 do Mercadão dos Óculos.
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1: Bora lá, hoje é quarta-feira, dia 24 de junho de 2026. Estamos no inverno. Já se passaram, senhoras e senhores, 175 dias desse ano, faltam 190 para terminar. Estamos com a lua crescente. E hoje, o que comemoramos, Leozito?
0: Como você falou no começo, hoje é o dia da festa junina, o dia de São João. E além disso, dia internacional do disco voador.
1: O disco voador.
0: Achei que você ia puxar o Chaves. Já chegou o disco voador.
1: Essa é boa também.
0: Dia do observador aéreo, dia da indústria gráfica, dia nacional da araucária e dia nacional da polícia militar também.
1: Olha só, um abraço aí aos policiais militares se estão nos ouvindo nessa manhã aí, bom trabalho pra vocês. Obrigada, né, pelo trabalho que desempenham pra questão da segurança pública aí também.
0: E dos acontecimentos,
1: vamos
0: há 125
1: nessa.
0: Anos atrás, o pintor espanhol Pablo Picasso fazia sua primeira exposição com apenas 19 anos.
1: Era
0: olha só.
1: Um fenômeno. Em 1947, 79 anos atrás, Kenneth Arnold, é isso?
0: Kenneth Arnold,
1: faz o primeiro avistamento de OVNIs, amplamente divulgado pelo Monte Rainier, em Washington.
0: Olha só.
1: E isso, por isso, talvez, o Dia Internacional do Disco Voador, né?
0: Por isso.
1: 16 anos atrás, em 2010, John Isner, dos Estados Unidos, derrotou Nicolas Mahut, da França, em Wimbledon, na partida mais longa da história do tênis profissional. 11 horas e 5 minutos.
0: Durou 3 dias a partida, pra você ter uma ideia. Foi porque no tênis, o último set, isso aí. Ele não tem desempate. Quem fizer 2 pontos primeiro. Agora eles mudaram um pouco as regras. Mas enfim, eles ficaram disputando e acabou o último set a 70 a 68 de diferença de um pro outro.
1: Caramba.
0: Ou seja, foi demorado pra decidir isso. Muito demorado.
1: Foi mais que uma partida, foi uma luta
0: tá
1: quase,
0: louco.
1: Né?
0: Uhum.
1: Aniversariantes do dia, vamos dar o destaque aqui pra ele, que nasceu em 1967, tá fazendo 59 anos. Mais conhecido como Bola, o Marcos Chiesa, conhecido aí do Pânico, né? Humorista brasileiro, nasceu em São Paulo e hoje eles apresentam, né, o Ticaraticast.
0: Uhum, também.
1: Né? E agora, mas todo mundo conheceu o Bola,
0: como Bola.
1: Sabe? Né, da presença dele no rádio, no Pânico e depois também na televisão e tal. Ficou
0: também
1: bastante conhecido.
0: Quem tá fazendo 48 anos hoje, que nasceu lá em 78, é o Juan Román Riquelme, o ex-futebolista e dirigente esportivo argentino, que até hoje, dependendo de quem você fala, ainda tem algum pesadelo, não dorme bem por causa do Riquelme. Porque o tanto que esse jogador traumatizou os clubes brasileiros, seja o Flamengo, seja o Grêmio, independente do
1: um
0: clube.
1: Nome bem marcante.
0: Todo torcedor tem alguma história com o Riquelme. E com o Boca Juniors.

0: a Libertadores ali no início dos anos 2000, que era o bicho papão de todo o time brasileiro, era o Boca Juniors, e ele tava no meio.
1: E hoje também, além de ser aniversário do Riquelme, é aniversário de um outro argentino que tá
0: esse
1: dando o que falar, né?
0: Esse aí um pouquinho menos, né?
1: É, 39 Lionel anos. Messi. 39 anos está fazendo o Messi, nasceu em 1987. Parabéns para ele, vamos desejar
2: parabéns,
1: os parabéns
2: então,
1: aqui.
2: Pia. Quantos anos? Feliz, saúde aí, muito feliz, né, Pia? Muitos anos de paz, muito, bastante de vida, Pia, e saúde.
1: Feliz aniversário pro Messi, então, que tá na Copa do Mundo fazendo o papel dele, né? Já tem 5 gols aí em 2 jogos.
0: Olha só.
1: Né? Um pênalti que não acertou.
0: Claro.
1: Mas 5 gols e é o maior artilheiro.
0: E uma estatística,
1: né,
0: que eu tava vendo, muito interessante. Você sabia que dos 18 gols que ele fez, metade foi 9?
1: Olha
0: só.
1: Você chegou nessa conclusão
0: Cheguei
1: sozinho.
0: Nessa conclusão sozinho.
1: Que orgulho de você, cara.
0: Nossa, olha a linha de raciocínio. Olha, que estudo
1: maravilha.
0: Que tem que chegar nisso.
1: Não, vamos conversar sobre isso aí. Você acha que tem alguma alta habilidade.
0: Não, é uma mente muito pensante.
1: Mente brilhante.
3: É só a testa ali, ó. 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
1: Pensamento do dia pra você nesta manhã. Aprenda a ser indiferente ao que não faz diferença na sua vida. Aprenda aí, viu? Bom dia! Rádio T. 15 minutos, faltando para as 9.
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4: O Serviço de Atendimento Móvel de Urgência, o SAMU, realizou mais de 7 mil atendimentos relacionados a quedas em Santa Catarina desde o início deste ano. Diante desse cenário, a Secretaria de Estado da Saúde reforçou um alerta à população sobre a importância da prevenção. A medida busca reduzir acidentes que, na maioria das vezes, acontecem dentro de casa e podem provocar lesões graves, principalmente em idosos e crianças. Os números mostram que as quedas continuam entre os acidentes mais frequentes atendidos pelo SAMU em Santa Catarina. Por isso, as equipes de saúde intensificam as orientações à população e defendem ações preventivas permanentes. Além disso, os profissionais destacam que uma simples queda pode desencadear consequências sérias. Em muitos casos, as vítimas sofrem fraturas, traumas cranianos, lesões na coluna e outros ferimentos que exigem atendimento imediato. Ao mesmo tempo, o aumento da expectativa de vida amplia a preocupação das autoridades. Isso porque os idosos apresentam maior vulnerabilidade a acidentes. Com o avanço da idade, o equilíbrio diminui, a força muscular reduz e os reflexos ficam mais lentos, fatores que elevam significativamente os riscos. Para mais informações, acesse o portal rbv.com.br.
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0: Rádio V, Vitão, participação do Ferrugem WC no beat proposital. Teve ainda Israel e Rodolfo com Arruma um Bão aqui na programação da Rádio V. E a galera segue participando, né, Léo?
1: Isso aí, com a nossa pauta do dia hoje, qual comida típica junina você defenderia numa discussão? E também, já contando, vale 150 no Mercado nos Óculos. E além disso, também tem do Jogo do Brasil hoje, que também tem sorteio, né, Cris?
0: É isso aí, Supervisa junto com a gente, fazendo um kit pra você torcer aí, né, rebolando o queixo, como dizem. Tem linguiçinha, tem salgadinho, snacks ali também, o carvão pra você fazer a linguiçinha, tem uma caixa de cerveja, Coca-Cola, tudo pra deixar o seu Jogo do Brasil mais interessante, tá bom? Manda aí mensagem pra gente no 99101-1828.
1: Só tá falta os jogadores colaborarem.
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0: 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Nossa manhã de quarta-feira começando, 2 minutos faltando para as 9. Chegou o momento de trazer as informações e os principais destaques do portal RBV. João Luiz já está por aqui junto com a gente. Frio, hein, João? Bom dia.
2: Bom dia, Cris. Bom dia, Léo.
1: Bom dia. Do
0: Olha a elegância do frio, João, né? Luiz nesse frio.
1: Não,
0: esse
1: ele é elegante.
0: Ele é elegante.
2: Tem que
0: térrimo.
2: Saber agasalhar, né? Isso aqui, na verdade.
0: Só que falta também, né, João Luiz, não ser elegante com a mulher sendo dona de loja.
2: Pois
0: aí,
2: é, né? Não tem como. Daí
0: tem que andar na
2: estica,
0: né?
1: Como é que sai com essa roupa aí, rasgada?

0: Olha ali.
1: Vamos ter que mostrar esse outfit do João aí, ó. Dizem que as pessoas no inverno ficam mais elegantes, no seu caso é verdade.
2: É, claro. Obrigado. A gente procura vestir-se adequadamente e não passar frio.
0: É, né? Também.
2: Porque
1: tem que tá bonito, mas confortável também,
2: com
1: né?
2: Com certeza, principalmente confortável, né? Bem aquecido. E não é fácil falar depois de tanta coisa boa que tu falou aí de festa junina, tanta coisa boa, tanta coisa.
1: Hoje é dia de São João, João
2: Luiz. Meu Deus, pois é, exatamente. 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
1: Dá vontade de fazer, né?
2: Agora, minha nossa.
1: Aquele, a gente tava na discussão aqui, né? O amendoim, aquele torradinho doce lá, chama-se cri-cri ou pim-pim?
0: Eu conheço gente que fala pim-pim e gente que fala cri-cri.
2: É, tá aqui valendo, eu conheço por cri-cri. Na verdade,
1: também.
2: Na nossa região aqui é cri-cri. Então depende muito da região pra região.
0: Eu vejo porque quando eu estudo em Joaçaba. E lá é gente de várias regiões. Tem de Campos Novos, tem de gente lá do Rio Grande, de outras partes de Santa Catarina. E a maioria fala pim-pim.
2: É, mas
0: e os que
2: não.
0: São daqui
2: aqui,
0: são cri-cri.
2: Pim-pim, ninguém sabe o que é.
0: Dizer...
2: Cri-cri. O cri-cri não tem como. É o doce, sim. Aquele, o amendoinzinho. Mas agora, o cri-cri tem que ser o seguinte: tem pessoas que fazem o cri-cri. É, bota lá na panela o amendoim sem torrar, né? Tem que torrar.
0: Sim. Você torra ele no forno.
1: Torrado. Ah, fica não, mais amendoim, gostoso ele
2: não,
1: torradinho.
2: E outra coisa, ele não gruda no dente, né?
0: Uhum.
2: É, ele não gruda no dente.
1: Mas eu tenho um segredinho, tá?
0: Qual?
1: Usar fermento royal.
0: Ah, sim, a mãe
2: também,
0: faz
2: claro.
0: Ela também utiliza.
1: Ele ajuda bastante
2: agora,
1: a deixar ele mais soltinho e não
2: torrar,
1: grudar.
2: Se você torrar o amendoim, tá aí eu, quando eu não entendo nada disso, mas na verdade...
1: Ah, mas não tem muito segredo,
2: mas,
1: né?
2: Mas sim. O amendoim, se não for torrado, não é gostoso. O gostoso
0: claro.
2: Do amendoim é torrado. Então o cri-cri com aquele açúcar ainda, né? Uhum. É aquela história, né? Diz que com açúcar até pedra brita fica bom, né?
1: É.
2: Não tem o que não ver. Igual o leite condensado.
1: Sabe que
2: bota
1: eu tava...
2: um pouquinho de leite condensado, assim, mas leite condensado até pedra brita fica boa, né?
1: Você sabe que eu tava lembrando ontem à noite que tava tão frio, eu lembrei do que meu pai faz pra esquentar.
0: O quê?
1: Ele faz gemada com leite.
0: Ah, sim.
1: Gente, fiquei com uma vontade e fui olhar na geladeira e não tinha ovo. Ô, oh, pobreza!
2: Que a gemada...
0: Como fazer gemada? Daí foi procurar no Google como fazer gemada sem ovo, sem leite,
2: difícil,
0: sem açúcar.
2: Aí
0: 2026.
2: O Google vai dizer, aí tu tá forçando a amizade. Agora, antigamente, tu sabe que a gemada era a vitamina da criançada?
0: Não sabia disso.
2: Se usava muito a gemada. Eu lembro lá no tempo de infância. Em que os pais faziam a gemada. Gemada, aquilo era um alimento essencial, era uma vitamina incrível para a criançada. Então a gemada, ainda ontem estava vendo um vídeo sobre a gemada e lembrando lá do passado, né? Então tá aí, boa lembrança.
1: É uma boa lembrança,
2: claro,
1: lembrei, meu pai
2: gemada,
1: sempre fala. Né? Eu disse, tava muito frio, fui lá, fiz uma gemada
0: esquentou.
1: Com leite, esquentou, uma coisa boa. Boa ideia, vou fazer isso.
2: Com certeza. Você falou em frio, né?
1: Uh-huh.
2: Aqui o município de Arroio 30 foi o que registrou a menor temperatura, hoje menos 2 graus. É por volta de 6 horas da manhã. A Videira não chegou a ficar negativa. A temperatura neblina.
1: Eu achei... Pois é, isso que eu ia comentar. Eu achei que ia dar geada.
2: Agora, mas a previsão era para ter geada. Só que essa neblina aí, ela acaba...
1: Impede.
2: De certa forma, impedindo, né? Que a temperatura baixe tanto. Então, a Videira ficou com 1 grau. Mas teve lá, na Serra Catarinense, indo mais para o sul, Siderópolis teve uma sensação térmica de menos 9 graus.
0: Nossa.
2: Bom Jardim da Serra, menos 8,6. Então, bastante frio. Bastante frio. Aqui na nossa região não esfriou tanto como estava para ser as previsões, mas frio. Essa
0: e
2: noite,
0: vai esfriar mais, provavelmente,
2: vai esfriar
0: no
2: até sexta-feira. Até sexta-feira, o que essa temperatura, ela não aumenta muito durante o dia. Hoje não passa de 12 graus à tarde.
1: É a máxima?
2: Com
1: é 12,
2: sol. A máxima é de 12 graus, mesmo com sol, porque daqui a pouco o sol aparece aí. E vamos ter sol até sexta-feira, dias de frio e tempo bom. A previsão indica que sábado devemos ter um dia com um pouco mais de nuvens e à tarde a previsão é de chuva. Mas até lá, bastante frio então, e não vamos deixar de nos agasalhar aí, porque realmente o frio
1: e
2: é
1: o banho
2: bastante
1: foi
2: incômodo.
1: Dito já pelo Jorginho Melo, Little Jorge disse que é facultativo.
0: É facultativo.
1: Essa semana...
0: E tem. Garantia estendida.
1: Isso.
0: Você tomou, vale 2 semanas já.
2: E a garantia. Temos que ter garantia estendida agora na Copa do Mundo para a seleção brasileira.
1: Joga
2: hoje, né?
1: Ai,
2: ontem
1: ai.
2: Ontem eu vi uma parte do jogo lá de Portugal e Cristiano Ronaldo jogando, né? Por que o cara tem 41 anos e participa da sexta Copa do Mundo, né? Porque
0: e marca gol na sexta.
2: O cara
0: também.
2: É meio marrento e tal, mas ele joga bola, né?
0: Não, ele tem justificativa pra
1: ser marrento. Ah, mas contra o Uzbequistão
2: só
1: também,
2: pega muito
1: gente.
2: No pé dele também, né? A imprensa pega.
1: Quando é do Brasil, era o Uzbequistão. Se é de Portugal.
0: Aquela síndrome de vira-lata.
1: Síndrome
2: de vira-lata. De achar que a Europa tem o melhor futebol. Não tem.
0: Não.
2: Eu acho que o Brasil tá devendo.
1: A Croácia ontem também contra o Panamá ali deu pau brabo?
0: Sim.
2: É. É, a Croácia.

0: quase que jogou a possibilidade de classificação fora, né? Porque ela, se ela não vence o jogo ontem, tchau, né? Então, é um jogo bem complicado. E o que chama atenção também agora é que todos os jogos, né, da fase de grupos, né, são todos no mesmo horário, né? Então, começa a fase de grupos, né, inclusive o Brasil, né, joga hoje com a equipe da Escócia e o Haiti com o Marrocos. É o jogo mesmo horário, né? Mesmo horário. Sim. Então não tem mais diferença de horário. Até a FIFA tomou essa decisão, porque em Copas anteriores havia aquela combinação. Ah, meu time e o do Léo, né? Acabamos que nós dois, se der um empate aqui, nós nos classificamos e o time da Cris está fora.
1: Uhum.
0: Então agora não tem mais isso, né? O jogo é no mesmo horário, não tem mais...
1: Para não ter essa manipulação.
0: Não tem mais combinação de resultado. Eu acredito que o Brasil ganha hoje. Eu acho que o Neymar, não gosto muito do futebol do Neymar, já deixou a desejar faz bastante tempo, mas na seleção brasileira que nós temos aí, o Neymar tem lugar garantido.
2: Então eu acho
0: a entrada do Neymar hoje na seleção, o Brasil deve fazer um bom jogo. Né? Até porque a Escócia é um time marrento e eu acho que o Brasil vai ser mais exigido. E aí, como ele está devendo ainda uma boa atuação para a torcida brasileira, eu acredito que o Brasil hoje deve se superar. Tomara que eu esteja certo. Sim. E o meu placar é de 2-0.
2: Quanto que você vai colocar?
1: 3-0, então, para ser diferente.
2: Para ser diferente, então eu vou no 2-1.
0: Beleza. 2-1, olha aí. Então amanhã a gente vai...
1: A gente estava falando ontem também sobre o mata-mata. Que eu trouxe agora o mata-mata certinho se acabasse a fase de grupos hoje. Agora, vamos dizer.
0: Como está aí?
1: O Brasil enfrentaria o Japão.
0: Que o Brasil é o primeiro hoje, né? Do grupo, né?
1: E do outro lado, a França enfrentaria a Costa do Marfim.
0: Certo.
1: Ou seja, logo a gente também já pegaria a França.
0: Não,
1: e na outra
0: escapar.
1: Parte, no mata-mata, seria... Agora eu não sei se está bem corrigido isso aqui, que foi de 2 dias atrás. Mas enfim, a Inglaterra pegaria Portugal. Ou seja, a gente teria que pegar ou Inglaterra ou França para conseguir passar para a fase seguinte... Para enfrentar.
2: Quartas, no caso. Ou para as oitavas?
1: Para as oitavas a gente enfrentaria a França. Nas quartas, ou França, ou Inglaterra, ou Portugal. E numa semifinal a gente pegaria a Argentina. Para numa final pegar já a Espanha. Ou seja, não tem lado muito fácil não na história.
0: E uma outra situação que eu vejo também, claro, que a seleção brasileira ainda não encontrou seu melhor futebol. Eu acho que o Brasil não está com a melhor seleção. E para mim é uma das piores seleções brasileiras que já entrou em campo. Mas a gente percebe também, por exemplo, a Inglaterra. Inglaterra tá lá, que ontem não saiu do empate, né? Então, a Argentina, tudo bem, o Messi e companhia.
1: É que é a fama da Inglaterra, na verdade.
0: Cada jogo, a Inglaterra é tipo cavalo do Paraguai, né? Ele sai na corrida e depois para. Mas eu vejo que Copa do Mundo é assim, cada jogo é uma história diferente. Então, eu acho que o Brasil, na Copa de 2002, chegou desacreditado. E foi campeão.
2: Está escrevendo história, né? Vamos ver o que vai acontecer.
1: Boa, ruim. Vamos ver
0: como é que vai acontecer. Vamos torcer. Só os brasileiros não vamos deixar com que a Alemanha seja campeã para se igualar ao Brasil, né? Porque
1: não.
0: Se ela for campeã,
1: Eu não quero que a Alemanha nem que a Argentina ganhe. De resto,
0: mas a única
1: pra
0: poderia
1: mim,
0: alcançar
1: tá
0: agora a Alemanha, porque a Itália, que tem 4 títulos mundial,
1: tá fora.
0: Não está na Copa. Então, 2-0, então é meu placar. Amanhã
2: a
0: gente conversa melhor.
2: Então, João.
0: Abraço.
2: Valeu, obrigado.
0: Tomara que o Brasil realmente hoje ganhe bem, né?
2: Mais notícias lá no portal rbv.com.br. Você vai encontrar também lá, até quero trazer o destaque, hoje à tarde vai acontecer o Bazar Solidário ali da ONG Sorria Criança, que tá com roupas de inverno aí a partir de R$2,00,
0: né? Bem lembrado.
2: Então o pessoal pode dar uma passadinha ali também.
0: A partir das 13h30, né?
2: A partir das 13h30 até as 17h30, né, João?
0: Vamos ajudar a ONG, tudo o dinheiro que entrar ali é pra manutenção do serviço que a ONG oferece.
2: Exato, aqui, né? E aí já aproveita também, né, pra fazer a compra daquela, uma roupa mais quentinha aí pro inverno,
0: pra
2: né?
0: não passar frio.
2: Exato.
0: Valeu, um abraço.
2: Valeu, João, obrigada.
0: Boa, João.
2: E aqui a gente segue, vamos trazer música pra essa manhã gelada, pra gente esquentar aqui no Plugado.
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0: 9:10.
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0: A nossa manhã segue nublada nesta manhã de quarta-feira, temperatura 2 graus.
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0: Primeira TV Amice com Você Vai Ver. Você vai ver que você pode ganhar prêmio no finalzinho do programa.
1: Exatamente.
0: Hoje, né, Léo?
1: E a nossa pauta de hoje, valendo 150 do Mercado nos Óculos, é: qual comida típica junina você defenderia numa discussão?
0: Ah, eu vou falar aqui que tem alguns clássicos que são cachorro-quente.
1: Também.
0: Não tem como. Eu acho que em qualquer época do ano, né?
1: O pé de moleque.
0: O pé de moleque.
1: Aquele lado. Qual que é o teu doce favorito, Michael?
2: Pé de moleque.
0: Que mais? Eu gosto muito do pinhão.
1: O pinhão, não sou tão chegado no
0: Você
1: tal do pinhão.
0: Você não gosta de pinhão? Milagre. Olha,
1: o pior que
0: primeira
1: não.
0: Pessoa que eu vejo que não gosta de pinhão. Eu passo a tal da canjica, não me vai.
1: Mas paçoca, eu sou viciado na tal da paçoca.
0: Paçoquinha é uma delícia.
1: Paçoca, se deixar, eu como aqueles potinhos inteiros sozinho.
0: Vamos ouvir a nossa audiência aqui também que participa. Bom dia!
3: Bom dia, com alegria, nessa manhã gelada.
0: Opa! Como é que você tá, Siba?
3: Só pra garantir a participação do dia.
0: Boa, garoto!
3: É o Siba.
1: Boa!
3: Um abraço pra galera da Construção Civil.
0: Valeu, turma!
3: Estamos na peleia, derretendo a geada por aqui.
0: Vamos nessa,
1: boa.
0: Então, junto.
3: Valeu, que tenhamos uma ótima quarta-feira.
0: Ótima quarta-feira pra você também, Siba. Tá lá em Rio das Antas ouvindo a gente. A Gi, do bairro Floresta, tá dizendo assim, ó: Cris, faz o cri-cri normal, coloca Nescau e fermento. Fica uma delícia.
1: Também.
0: Depois de 15 minutos que ele tá. Depois que você fizer na panela, 15 minutos no forno em 200 graus, fica bem sequinho. Eu fiz assim das últimas vezes. Ficou uma delícia, viu, Gi? Obrigada pela dica aí pra todo mundo. A Carla Fellini também participando, dizendo assim, ó: não pode faltar
1: o quê?
0: É o tal do pinhão, né? Ó, ela tá junto comigo aqui no lance do pinhão também. Um abraço e obrigada pela participação. Chegando ela, olha ela. Ali Regina.
4: Bom dia, Crista Maravigold.
0: Bom dia.
4: Bom dia, Léo.
1: Bom dia.
4: Ali Regina, gostaria de participar do sorteio.
1: Tá,
4: do kit torcedor do supermercado.
0: Supervisa.
4: Supervisa.
0: Tá junto
1: aí,
0: com a gente.
1: Boa.
4: Segunda pauta do dia. Assim, o que não pode faltar.
1: O quê?
4: É quentão.
0: Quentão é bom. Tem que ter. Tem
4: mais umas
1: pode.
4: Coisitas.
0: Coisitas a
4: pensamento do dia.
0: Não pode faltar o teu
4: você
0: pensamento aqui, ó.
4: Ter amor de sobra e não apenas sobras de amor.
0: Boa,
4: ótima,
0: garota.
4: Pra todo mundo, beijo.
1: Aí, sim.
0: Arrasou, beijo. Obrigada pela participação. Tamo junto. 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
0: Valeu, Leandro, um abração. É a Peretti Motos também junto com a gente aqui na programação da V. E você que acabou de ligar o rádio, pois saiba que você estará concorrendo aí, se participar junto com a gente, a R$150 do Mercadão dos Óculos. E hoje também tem um Super Kits lá do Supervisa para você torcer pelo Brasil. O que que vem no kit?
1: O que
0: vou
1: que
0: falar.
1: Vem? Conte.
0: Um pacote de linguiçinha, bom sucesso. Um carvão, bom sucesso. Uma caixa de cerveja. Uma Coca-Cola. Duas Pringles, biscoitos balduco e amendoim japonês.
1: Nossa,
0: tudo pra fazer aquele petisco gostoso
1: aí
0: pro
1: sim.
0: Jogo do Brasil, hein? Não é por falta de comida que você não vai torcer pro Brasil, viu? Então vem participar junto com a gente, tá no ar pro gado. 9h29.
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1: O Paradesporto de Videira conquistou mais um importante resultado. Duas atletas do município foram convocadas para representar Santa Catarina nas Paralimpíadas Escolares 2026, principal competição estudantil paralímpica do país, que será realizada entre os dias 16 e 21 de novembro em São Paulo. A classificação foi confirmada após a participação das atletas nos Jogos Escolares Paradesportivos de Santa Catarina, Parajesc, na modalidade de atletismo. O desempenho obtido durante a competição garantiu às representantes videirenses uma vaga na seleção catarinense. As convocadas são Laura Doneda Anthony, da classe 47, e Valentina Esther Guzzi Fernandes, da classe 21. O resultado também destaca o trabalho desenvolvido pelo professor Gustavo Costenaro Brandalize, responsável pela preparação e acompanhamento das atletas. A convocação representa o reconhecimento de um processo contínuo de treinamento, disciplina e superação. Além disso, reforça o crescimento do esporte adaptado em Videira, que vem acumulando resultados expressivos em competições estaduais. 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

0: Rádio V, sucesso dele, Dino Rio Negro, nossa senhora, você foi a dicção aqui agora. Lanterna dos Afogados, tocando na programação do Plugado pra você. Congelei, Leonardo.
1: Voltamos agora com o Plugado.
0: Congelei aqui e tocou também o sucesso de Gabi com Lauana Prado, Onde Essa Saudade Tava. Uma ótima manhã pra você ligado com a gente aqui na programação da Rádio V, no oferecimento da Proeste.
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0: Continue participando da nossa promoção aí junto com o Mercadão dos Óculos, R$150. E
1: isso
0: também
1: aí
0: é o kit para você torcer pelo Brasil aí do Supervisa, com vários produtos, né? Tem linguiçinha, tem carvão, Coca-Cola, caixa de cerveja, kit completo pra você torcer pro Brasil
1: aí
0: e dar
1: sim. Muita
0: sorte, tá bom? Aproveita 99101-1828, tem mais alguns minutos aí pra você participar. E agora recebendo aqui no estúdio, Moacir da Orsato Imóveis, pra gente falar aí sobre as novidades da Orsato, trazer novas linhas de crédito aí também pro pessoal que quer ampliar, quer reformar a sua casa, a sua empresa também, né, Moacir? 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
0: 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Quero trocar o telhado.
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1: né?
0: 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Legal, quero ampliar mais um quarto, quero fazer uma garagem, né? Uma outra questão também que às vezes vai vir a dúvida: eu tô fazendo minha ampliação, mas ela vai custar mais de 50 mil. Vai custar 100 para fazer.
1: Uhum.
0: E eu posso pegar? Pode, tu pode pegar os 50, mas como que vai funcionar? Ah, mas daqui a pouco tu tá lá na parte do tijolo ainda. 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Vai andar até onde o dinheiro dá, vai fazer as fotos e funciona igual, tá?
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0: então,
1: maravilha.
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1: Legal.
0: Essa ampliação, a melhoria.
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1: Uhum.
0: Então...
1: A hora é agora.
0: Aproveita. Aproveita porque... Não, todos esses anos de experiência, eu nunca vi uma taxa nesse sentido facilitado. O que mais eu chamo atenção aqui para o pessoal até se atentar é que não tem burocracia para fazer. É muito simples, muito rápido. Então, isso eu vejo que é bem
1: facilitador. Já é uma grande coisa, né? Já é uma grande coisa que brilha os olhos do pessoal aí. Porque quando começa a dificultar daqui e dali, às vezes a pessoa chega na metade do caminho e
2: já
1: desiste,
2: desanima.
1: Né?
0: Acaba desistindo, assim, né? Mas é isso aí, aproveitar. Daqui a pouco tá precisando fazer nessa questão que falei aí. É bem interessante, você consegue fazer essa melhoria, ampliação. O que você... Dentro, uma questão assim, ele tá mais focado para imóveis residenciais, tá?
1: Tá.
0: E urbano. Uhum. Infelizmente, não veio para rural. A gente tá na expectativa, mas não veio. Então, ele tá, né, já.
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1: maravilha.
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0: às vezes,
2: na hora, vamos dizer assim, quase.
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1: Moacir, muito obrigada pela tua presença aqui hoje. 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Um ótimo dia pra você e vai Brasil, né?
0: Ah, é isso aí, vai Brasil. Obrigado, tá?
1: Valeu.
0: Obrigado pelo espaço e um abraço pra vocês também.
1: Tamo

0: junto. E a gente segue aqui, último break, daqui a pouquinho os últimos sucessos também. Ó, ainda dá tempo, mais alguns minutinhos pra você participar e concorrer aos prêmios de hoje aqui no Plugado. Rádio 11 minutos, faltando para as 10.
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0: Tempo nublado em Videira, temperatura 3 graus.
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0: Essa é a Rádio Veio, você tá ouvindo Plugado, Felipe Araújo com Estranho de Novo. É o último sucesso que a gente vai curtir aqui desta manhã no Plugado, porque daqui a pouquinho tem Manda Ver. 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
2: E a nossa pauta hoje era o seguinte, qual comida típica junina você defenderia numa discussão? Tava valendo 150 no Mercadão dos Óculos, além do outro sorteio do kit do Supervisa com uma comida perfeita pra você torcer pro Brasil.
1: É isso aí, valeu tudo isso hoje aqui no nosso plugado, e quem participou foi a Isabelle Vitória dos Santos, participou também junto com a gente a Cirlei Bank, mandar um bom dia pra Marisa, que também interagiu junto com a gente, a Eliana participou por aqui, ó, dizendo que não abre mão do quentão, valeu Eliana, beijo pra você, beijo pra Emanuele também sintonizada junto com a gente, a Vanusa, o Rafa que participou dizendo bom dia vocês dois, quartamos, uma comida típica que não abre mão nessas festividades juninas. Uau. É a paçoca, e sim, Léo, o Léo é meu parceiro nisso, porque eu também não sou do pinhão, não morro de amores pelo pinhão aí. Quero concorrer aos sorteios do Mercadão e também do kit torcida do Supervisa. Valeu, Rafa, tamo junto. Um abração também pro Montanha, que participou aqui na programação com a gente, a Carla Fellini, o nosso parceiro lá de Rio das Antas, também trabalhando na construção civil, o Ciba. É isso, bora pro sorteio então, Léo. Dois sorteios de hoje. Vamos começar por qual?
2: Vamos começar pelo do torcedor?
1: Vamos, porque hoje tem Brasil, Zil, Zil, e vamos embora, porque a gente precisa ganhar essa e ganhar bonito, hein? Bora lá, quem faturou hoje o kit lá do Supervisa, levou a melhor, foi...
2: Quem?
1: Virley Camana, ó que nome diferente, parabéns Virley, obrigada pela participação. Boa. Já vai receber a mensagem de confirmação aí, tá bom? Quem também participou por aqui?
2: Mercadão dos Óculos.
1: Mercadão dos Óculos, R$150, falando que não abre mão da canjica, é ela, Cristina Araújo, parabéns Cristina! Faturou aí também o presente de hoje lá do Mercadão, R$150, poder escolher um óculos de sol bonitão lá, tá bom? Super beijo pra você. E pra toda a audiência que participou junto com a gente e escolheu a Rádio V nessa manhã fria, gelada de quarta-feira, pra ouvir música boa e, claro, concorrer a diversos prêmios. Daqui a pouquinho eu, Cris Menegazzo, continuo junto com você, porque já tem Manda Ver.
2: E eu volto mais tarde no Top 102. Tchau, Cris. Tchau, gente. Fui.
1: Valeu, Léo. Amanhã tem mais plugado, hein?
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6: Olá, bom dia mais uma vez, um bom dia gelado, mas bora esquentar com muita música boa, porque a partir de agora o nosso Manda Ver está no ar e você escolhe as músicas que tocam aqui na programação nas próximas duas horas. É isso mesmo, eu, Cris Menegas, vou ficar junto contigo aí até o meio-dia. E aí, você topa? Vamos nós! Cola na gente que é sucesso, viu? 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Se liga só, hein? Hoje, dia 24, dia de São João, o Supermercado Zornita dá de presente pra você um vale-compras de R$150. Bom demais, hein? Então bora participar aí. Escolhe as músicas que a gente vai ouvir nessa manhã. Bora fazer bombar esse WhatsApp de mensagens aqui. Hoje é dia de jogo do Brasil, tá todo mundo no clima da Copa também, então é só alegria, hein? Bora participar? Manda aí a sua mensagem. Até o meio-dia, tudo nosso. Bruno Mars pra começar. I Just Mind. Isso é bom, hein? Aumenta o volume aí. Bora fazer a nossa manhã de quarta-feira muito mais alegre e mais feliz.

E você está aqui na Rádio V, curtindo Manda V com a Ana Castela. Olha onde eu tô, abrindo os trabalhos também da primeira edição do Manda V de hoje. Bruno Mars, I Just Mine. E você, aqui junto com a gente, tá sempre participando dos melhores sorteios, viu? Quarta-feira Pro Max rolando aqui na programação da Rádio V. Já rolou sorteio no Plugado e agora tá rolando também o sorteio para você que pedir a sua música, mandando o nome completo também. Aproveita para concorrer a R$150 em vale-compras lá do supermercado Zornita. 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É, o supermercado Zornita também entrou na onda da Copa do Mundo, viu? Então, bora participar. Baixe agora o aplicativo. Aqui, mandando a sua mensagem e concorrendo também a um vale-compras para você que escolher a sua música nessa manhã do Manda Ver. É muito prêmio, hein? Meu Deus do céu! É sorteio de prêmio para lá, sorteio de prêmio para cá. E você? Bora fazer bombar esse WhatsApp junto comigo? Vamos nessa!

0: 10:19.
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1: Bora pedir a sua música. A Fran já registrou a participação por aqui. Tá pedindo Gustavo Lima, Proibido Terminar. Bora curtir!

0: Agitando a sua manhã de quarta-feira pra dar aquela esquentada, tá precisando, né? Disco Line, Stinichi, No Brook Boys. Tocou Isa com Caos e Sal e o Gustavo Lima com Proibido Terminar. Esse foi o pedido da Fran, que tá ligadinha junto com a gente. Mandou aqui, ó, ótima quarta-feira a todos. Friozinho, mas bora trabalhar e fazer um dia incrível. Valeu, beijo, Fran. Obrigada pela audiência e também pela participação. A Genesi Milani lá no Farroupilha também tá curtindo a programação da V. Beijo pra Cleusa, tá pedindo pra ouvir ABBA. Cleusa do céu, voltou no tempo, né? Um beijo, obrigada pela participação também. Boa sorte para concorrer aos R$150 lá do Supermercado Zornita para você comprar o que você quiser. Então bora participar aí, manda sua mensagem no 99101-1828. Rádio V. 26 minutos, faltando para as 11.
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2: Uma nova pesquisa realizada pela GERP demonstra que em uma eventual disputa de segundo turno, o presidente Luiz Inácio Lula da Silva e o senador Flávio Bolsonaro apresentam empate técnico. O levantamento divulgado nesta quarta-feira indica que Flávio Bolsonaro aparece com 42% das intenções de voto,

0: enquanto Lula soma 40%, resultado considerado dentro da margem de erro de 2,19 pontos percentuais. O estudo também avaliou cenários de segundo turno entre Lula e os ex-governadores Romeu Zema e Ronaldo Caiado. No total, 2 mil eleitores de todas as regiões do país foram entrevistados entre os dias 15 e 20 de junho de 2026. Segundo a GERP, a pesquisa possui 95% de grau de confiança e está registrada no Tribunal Superior Eleitoral TSE. Quanto ao primeiro turno, o levantamento mostra que Lula e Flávio seguem próximos, ambos em situação de empate técnico. O petista soma 37% das intenções de voto, enquanto o senador registra 34%, mantendo o cenário indefinido para a disputa presidencial. 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

0: bar. A Millennial que habita em mim, saúda a Millennial que habita em você, ao som de Backstreet Boys. O quê? Alright! Ah, curtiu? Backstreet Boys, pra dar aquela agitada, aquela esquentada pra você que tá aí no carro aí, fazendo o volante de pandeiro, tá aí curtindo a gente no trabalho, só batendo o pezinho também nesse som. Obrigada pela audiência, viu? Falou também a nova do Maneva, chamada Regue Sua Fé. Linda demais a música. Maneva sempre trazendo energias positivas também aqui pra nossa programação. E você trazendo pedido de música. Quem participa por aqui, manda mensagem. É a Cíntia. Tá pedindo pra ouvir um sertanejinho do Diego e Vitor Hugo com Tubarões. E a gente vai trazer já já na sequência por aqui, viu?
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0: 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Bora todo mundo! Onze minutos, faltando para as 11.
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0: Ó quem tá aparecendo, o sol. É, tempo bom em Videira, temperatura 6 graus.
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4: 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Um bom dia com frio, mas um bom dia para todos.
3: 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Dica boa também é dica compartilhada aqui na Rádio V, você ouve ver.
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3: 6 minutos faltando para as 11 e a gente chega com o pedido de música da Cíntia e também da Mônica. Vamos ouvir Diego e Vitor Hugo e Armandinho nesse bloco.
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0: Oriente, participação do Armandinho com a música Praeira, a pedido da Mônica Adam, ligada aqui na programação, concorrendo aos R$150 lá do Supermercado Zonita pra comprar um montão de coisa, pra assistir o Jogo do Brasil, já pensou? Vai lá também dar o seu palpite no aplicativo do Zonita, viu? Dá o palpite do jogo lá e aproveita, porque você pode concorrer a R$300 em vale-compras lá do aplicativo. É, aproveita aí. Galera, participa. O Jean, nosso parceiro do Casa da Nona, tá sintonizado junto com a gente todas as manhãs também. Mandou aqui, ó, quero concorrer ao prêmio do Supermercado Zonita, Cris. Toca uma do Detonautas aí pra gente, com certeza. Nossa quarta-feira Pro Max rolando solta por aqui. 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Dá tempo de você participar no 991-920623. Nome completo, hashtag pizza da V e o sabor preferido de fina farina você escolhe. E no finalzinho do acesso livre a gente traz o resultado. Então, tenta de todos os jeitos, viu? Manda mensagem aqui pra mim no estúdio, manda mensagem no WhatsApp exclusivo de promoção da Pizza da V. Uma hora ou outra um prêmio sai pra você aqui, tá bom? Daqui a pouquinho, depois do break, então, a gente volta trazendo a primeira com Detonautas no bloco. 11-2.
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0: O sucesso dela, Olivia Dean, Melanide. Teve também Detonautas aqui na Rádio V, Você Me Faz Também. Pedido do Jean, nosso parceiro do Casa da Nona, que tá junto com a gente, ouvindo a programação da Rádio V. Tamo junto. O Clóvis Luiz Godoy também tá pedindo pra ouvir a música Boiadeira, da Ana Castela. Valeu, Clóvis. Um abraço pra você. Bom dia! Quem chegou por aqui também foi a Solange, do bairro De Carli, participando também do sorteio do supermercado Zornita, valendo R$150 em Vale Compras. Beijo! Tá pedindo música da Shakira. Quem tá chegando por aqui também e escolheu a música do Dilcinho pra ouvir, pediu uma partida de futebol pra combinar aí, né, com a Copa do Mundo que acontece hoje. Um super beijo pra Eliana também, que tá participando com a gente. Beijo, Eliana! Quem mais? Oi, a Emily Eduarda Godoy. Valeu, Emily. Beijo, obrigado pela audiência também. Daqui a pouquinho, então, tem o sucesso do Dilcinho com uma partida de futebol na programação da V, pra você curtir no Manda Ver. 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
10: Chegando com pedido de música da galera pra entrar no clima da Copa do Mundo.
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10: O Ivorley também pediu essa música, mas na versão do Skank. A gente vai curtir essa na nova versão do Dilcinho pra trazer o pagodinho pra amanhã de quarta-feira. Bom dia! Vai, Brasil! Tamo junto, hein?

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1: Rádio V, tá aí mais uma sequência de pedidos musicais da nossa audiência que tá mandando ver demais nessa manhã de quarta-feira gelada. Uma quarta-feira especial com o Jogo do Brasil, né? Tocou aí o sucesso do Dilcinho, é uma partida de futebol. Teve também a Shakira com a Cardi B, Ponteria. E aí, você vai assistir o jogo aonde, hein? Aonde você vai assistir o Jogo do Brasil? Tá rolando aí.

0: transmissão dos Jogos do Brasil lá no Videira Shopping. E eles estão cheios de novidades por lá e promoções. Inclusive, daqui a pouquinho, depois do intervalo, a gente vai trazer o resultado do Ctrl V de hoje, que está lá no arroba Rádio V102.9 nos nossos stories, com o oferecimento do Itália no Box, que está com uma promoção bem especial aí para você ir ver o Jogo do Brasil lá no Videira Shopping, tá? Daqui a pouquinho eu conto. Vai lá que dá tempo de votar ainda e interagir no arroba Rádio V102.9. 11h31.
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0: Quarta-feira de tempo bom, a temperatura 7 graus.
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0: Adivinha, sucesso de Ana Vitória. A galera votou e escolheu lá nos stories o sucesso dessas duas garotas que cantam demais. Ana Vitória com o Matheus e Cauã, a música Fica. E teve também Ana Vitória com Atitude 67 para entrar no clima, de fato, da Copa do Mundo. Agora é Hexa. E olha, essa música foi lançada lá na Copa de 2022. Espero que esse seja o último ano que a gente possa usar a música, viu? Porque depois dessa Copa aí, a gente quer ir atrás é do Hepta, né? É Hepta que é 7? Por falar em Jogo do Brasil, quem tem um recado é a Mônica lá do Itália no Box. 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
0: 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Itália no Box também entrando em clima de Copa do Mundo. 15 minutos faltando pro meio-dia.
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3: A intensa massa de ar polar que avançou sobre Santa Catarina confirmou as previsões meteorológicas e provocou uma das manhãs mais geladas do ano nesta quarta-feira. As baixas temperaturas foram registradas em praticamente todas as regiões do estado, com destaque para municípios da Serra Catarinense

0: e do Meio Oeste. Dados divulgados pela Defesa Civil de Santa Catarina, coletados entre 1 e as 7 horas da manhã, apontam que pelo menos 20 municípios registraram temperaturas abaixo de zero. Em vários locais, a formação de geada cobriu campos, telhados e veículos, transformando a paisagem e reforçando a intensidade do frio. O município de Bom Jardim da Serra registrou a menor temperatura do estado, alcançando impressionantes menos 9,1 graus. O resultado colocou a cidade no topo do ranking das localidades mais frias de Santa Catarina durante a madrugada. Na sequência, aparecem Urupema com menos 8,3 graus e Urubici com menos 5,9 graus. Também registraram temperaturas bastante baixas os municípios de São Joaquim, menos 4,3 graus, Bom Retiro, menos 3,6 graus e Rio Rufino, menos 3,5 graus. Em Videira, Tangará e Caçador, os termômetros ficaram próximos ou abaixo de zero em diversos pontos, favorecendo a formação de geada ao amanhecer. 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
4: Bora com os últimos sucessos da nossa manhã gelada de quarta-feira por aqui. Ô, friaquinha, boa, hein? Boa pra quem?
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15: Isso é Black Music, música preta brasileira, certo? Que hoje eu vou tirar uma.

filósofo Friedrich Nietzsche declarou: "Não acredito num Deus que não dance." E eu, Dom Filó, acrescento: "Não acredito num fiel que não mexa." Corpos pretos dançantes, pensantes, libertos e esperançosos, seguem como ondas resistindo aos novos tempos, em busca de futuras conquistas. Salve, grande mestre Cassiano.

As melhores você ouve aqui, 6 minutos faltando pro meio-dia. Bora de mais música aqui no Manda Ver. Bom dia pra você. 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

0: Clay, fechando o nosso Manda Ver de hoje, que foi incrível, muitas participações, WhatsApp bombando de mensagens aqui, bombando nas escolhas de música também, que alegria poder fazer parte do seu dia, da sua rotina, com música boa, Paul Russell, Lil Bull Thing, teve também o Rael com a música Onda, fechando a nossa primeira edição do Manda Ver por aqui hoje com o sorteio também lá do Supermercado Zornita, nossos parceiros do Supermercado Zornita presenteando a nossa audiência com R$150 em Vale Compras. E hoje quem se deu bem por aqui foi a Stephanie Clay. Clay Johan, é isso? Que sobrenome diferente. Parabéns, Stephanie. Obrigada pela participação, obrigada pela audiência. Agora é só retirar o prêmio e aproveitar demais, viu? Lembra de fazer aquela foto, marcar também a gente nas redes sociais, o @radiov102.9, marca também o @dozornita, né? Que você faturou o prêmio aí. Quando for consumir, aproveita também pra fazer, dar essa moral pra gente, beleza? Eu tô indo nessa, volto logo mais às 17 horas aqui no Acesso Livre, junto com a nossa turma, a nossa galera e, claro, você aí do outro lado também. Te espero, viu? A gente se encontra também lá nos stories no @radiov102.9 e no @crismenegaso25. Agora sim, não esqueçam.
1: Brasil!
0: Vai, Brasil! Todo mundo na torcida pelo jogo de hoje. Beijo, seus lindos, porque eu fui.
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0: Rádio V. Meio-dia e dois.
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4: E chegou a hora de você recordar junto com a programação da Rádio V. Uma ótima tarde de quarta-feira. Começa por aqui aquele programa para você recordar, relembrar de músicas da década de 90 e início dos anos 2000. E também aquele som que tocou demais aí há uns 10 anos atrás. Você vai curtir junto com a gente aqui na programação. Aonde quer que você esteja, já vai aumentando o volume do seu rádio aí. Vai curtindo a programação nessa quarta-feira ensolarada, mas gelada também, né? Início de tarde e junto por aqui do Supervisa Atacadista, Funilaria Gubiani e também Lua Gel, começa o Amnésia com um som lá de 2008 com Anjos do Hangar e a música Estrela Guia.
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0: Rádio V, Chad Kruger, com a música Hero, tocando por aqui na programação da V, antes Anjos do Hangar, Estrela Guia, e agora chegou a hora daquela música para dar uma energia extra no seu dia, a música Hits Power.
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0: Rádio V, essa foi a música do Gigi D'Agostino, I Fly With You, tocando por aqui na programação da V. Essa é a programação mais top aqui do seu rádio, que você vai resgatando junto com a gente, recordando por aqui de boas lembranças, boas memórias através dessas canções que marcaram demais também, tanto as músicas nacionais quanto internacionais. E esse som do Gigi D'Agostino é aquela música que te dá uma energia extra aí na sua quarta-feira. 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

0: e depende muito do resultado de Marrocos e Haiti. O técnico Carlo Ancelotti indicou que o camisa 10 está pronto e pode finalmente participar de uma partida como titular nesta competição. Eu sou Melina Calduro, de Miami, para o Acaerte em Campo.
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0: Rádio V, esse é o som da Cássia Eller, que a gente recordou por aqui, Luz dos Olhos. Ed Vedder com Hard Sun também tocou pra você aqui na Rádio V. Demais, hein? É o sucesso que você vai relembrando aqui com a programação de 102.9. 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E a gente vai pro break por aqui, já já voltamos com mais músicas aqui no Amnésia. 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
0: Tempo bom em Videira, a temperatura vai marcando 10 graus.
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0: Rádio V, eu sou o som do Kings of Leon e o Somebody tocando por aqui na programação da V. Antes, Ana Carolina, quem de nós dois também tocou pra você recordar aqui na Rádio V. Essa é a edição de quarta-feira e num oferecimento de Supervisa Atacadista, Funilaria Gubiani e Lua Gel. A gente vai pro nosso último break, já já tem as últimas. 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

0: Rádio V, o som de Rosa de Saron, fechando por aqui a nossa edição do Amnésia de hoje, com a música Menos de um Segundo. Bom demais, hein? Você curtiu por aqui também Nickelback e a música Far Away, tocando em 102.9. Essa foi a edição de quarta-feira por aqui do Amnésia. Você vai curtir as mais tops da programação depois do break com o Top 102. E o Amnésia volta amanhã, ao meio-dia, no oferecimento por aqui de Funilaria Gubiani, Lua Gel e Supervisa Atacadista.
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2: Uma ótima tarde de quarta-feira pra você, dia 24 de junho. Nessa bela tarde, até as 3 horas, vai estar aqui com você o Top 102 na Rádio V. Eu, Léo Bettoni, vou te fazer companhia no oferecimento do mercado de tecidos Leão da Lago Tintas, Cabeça Automóveis e o Supervisa Atacadista. E bora começar a sequência de hoje com Simone Mendes. Música.

sorte, substantivo feminino de força invisível, que se atribui ao rumo, ao destino. Minha vida, que sorte boa.

0: Fechando a primeira sequência do Top 102 com Ariana Grande e Hey Dada Made You Love Me. Também passou por aqui o Filhos de Jorge com Sorte Boa. A gente vai pro break e no próximo bloco tem mais no Top 102. 1:15.
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obra. O filósofo Friedrich Nietzsche declarou: "Não acredito num Deus que não dance." E eu, Dom Filó, acrescento: "Não acredito num fiel que não mexa." Corpos pretos dançantes, pensantes, libertos e esperançosos, seguem como ondas resistindo aos novos tempos, em busca de futuras conquistas. Salve, grande mestre Cassiano.

0: Dub Dogs com What's Good, fechando mais uma sequência do Top 102 com Meu Bem. Meu bem. Pra dar esse up na tua quarta-feira, hoje um pouquinho mais frio, no dia 24 de junho, aqui no Top 102. A gente vai pro break e no próximo bloco tem um som do Backstreet Boys, então fica ligado. Rádio B. 1h32.
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3: Tá chegando mais um bloco aí agora com Backstreet Boys e Bottle Up.
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0: Esse é o Top 102, fechando mais um bloco, agora com Fred Fabrício e Te Amar é o Meu Talento. E a gente segue até as 3 horas, trazendo as mais top, as novidades da programação aqui da V, dos hits internacionais e nacionais também, e é claro, os sertanejos.
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0: Rádio V, turma do pagode, com o grupo Menos é Mais, fechou mais uma sequência, agora com o Investigador. Também passou por aqui a queridinha Olivia Rodrigo, com Drop Dead Maneva, e na primeira o Cleiton Romário, com o Zeneto e Cristiano em Não Namora. Rádio V. 2 e 1.
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0: Mioto, fechando mais uma sequência agora com Last Goodbye. Também passou por aqui o Dilcinho com Inverteu e na primeira Taylor Swift com seu hitzão I Knew It, I Knew You. A gente vai pro break e no próximo bloco tem um som do Zeneto e Cristiano. Rádio C. 2:16.
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0: Tempo bom na cidade de Videira. A temperatura tá marcando 10 graus.
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5: Boa tarde para você sintonizado na V. Tá chegando mais um bloco do Top 102, que é o que é trazer as novidades da programação.
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0: DJ Snake, com participação do Bipolar Sunshine, fechou mais um bloco do Top 102, agora com Paradise, essa versão sensacional do clássico revisitado do Phil Collins. E você também curtiu Victor Clay com a Joyce Alane em Abalo Psicológico. A gente vai pro break, mas o Top 102 volta já.
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0: DJ Marley, fechando mais um bloco nessa vibe aqui, ó. Faia. A gente vai pro break e no próximo bloco chega a última sequência pra fechar todas de hoje do Top 102.
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0: Lagoon, finalizando o Top 102 com Seu e Só. E você também curtiu antes o Diplo com Cameron White combing Would You Still Love Me, num oferecimento do mercado de tecidos Leão, da Lago Tintas, Cabeção Automóveis e, é claro, Supervisa Atacadista. E o Top 102 vai ficando por aqui, já tá chegando aí o Junior Guedes com a segunda edição do Manda Ver.
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3: Boa quarta-feira pra você que tá ouvindo a Rádio V pelo rádio, ouvindo também pela internet. Tá no ar o Manda V a partir de agora, hoje 24 de junho de 2026. Por aqui, Júnior Guedes, eu tô chegando até às 5 no oferecimento da Alta Elite Itália Atacadista. E hoje você participa, deixa nome completo, pode faturar presente da loja Veste 10 no final do horário, hein? Capricha, manda mensagem no 99101-1828. Não esquece de mandar o nome completo também.
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0: Rádio V. Atitude 67 e a música Imagina, Alexandre Carlo com Deixa Que o Amor Envolve, Benson Boone, Mystical Medical. Até às 5 tá rolando Manda Ver nessa quarta-feira e você participa indicando a sua música pelo 991011828. 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

obra. O filósofo Friedrich Nietzsche declarou: "Não acredito num Deus que não dance." E eu, Dom Filó, acrescento: "Não acredito num fiel que não mexa." Corpos pretos dançantes, pensantes, libertos e esperançosos, seguem como ondas resistindo aos novos tempos, em busca de futuras conquistas. Salve, grande mestre Cassiano.

0: Rádio V, Rael, Onda, versão ao vivo, que pedrada, hein? Cássia Eller, Malandragem, aqui no Manda V, nessa tarde de quarta-feira. 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
1: O inverno é o período mais crítico para os estoques de sangue em Santa Catarina. O aumento das doenças respiratórias reduz o número de pessoas aptas a doar, enquanto o frio afasta parte dos doadores regulares. Porém, a demanda por transfusões permanece constante. Pacientes em tratamento oncológico, cirurgias de alta complexidade e atendimentos de urgência dependem diariamente de hemocomponentes, independentemente da sazonalidade. É nesse cenário que o Junho Vermelho, campanha nacional de incentivo à doação voluntária de sangue, ganha força todos os anos, concentrando esforços de conscientização no período em que os hemocentros mais precisam de reforço. Em Santa Catarina, o Hemosc disponibiliza em seu site a situação atualizada dos estoques por tipo sanguíneo, permitindo que a população acompanhe quais tipagens exigem atenção imediata e agende a doação diretamente pela plataforma. No Hospital Universitário Santa Terezinha, em Joaçaba, por exemplo, são realizadas entre 430 e 500 transfusões por mês, número que pode crescer significativamente em períodos de maior demanda, como ocorreu em maio, quando o hospital registrou 601 transfusões. Para mais informações, acesse o portal rbv.com.br.
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0: Rádio V, Ian, com um textão aqui no Manda Ver, dessa quarta-feira, rolou Danilo e Davi, não mexe nas minhas gavetas. E ainda o Gabriel Elias com Te Amar. Continue participando pelo WhatsApp 99101-1828, não esquece de mandar o nome completo também, tá bom? Hoje tá valendo presente da loja Veste 10. 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
0: Tempo bom em Videira, temperatura 10 graus.
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0: Rádio V, Matheus e Cauã com a Lauana Prado, Admita, Julia B e ainda Kellani e Usher, Shoulda Never. Continue participando, hein? 991011828, ligou o rádio agora, vou te contar, tá rolando Manda Ver até as 5. Você pode indicar sua música e deixar nome completo. Hoje tá valendo presente da loja Veste 10.
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Rádio V, Alok, Khalid, Diving to Me aqui no Hits Power dessa quarta-feira. 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
5: Quem será o substituto de Rafinha? Um mistério que Carlo Ancelotti resolveu manter até a última hora. Na entrevista coletiva de ontem à noite, o técnico da seleção brasileira não revelou quem é que vai ocupar a vaga do atacante. E ele falou também sobre Neymar, claro. Garantiu que o camisa 10 está em condições de atuar durante toda a partida. Ao comentar a parte física do jogador, ele garantiu que ele pode sim jogar os 90 minutos, mas não disse quanto tempo o Neymar vai jogar nessa estreia dele contra a Escócia. Por aqui, jogo decisivo, necessidade do Brasil de ganhar para ficar confortável, mas os torcedores escoceses querem um empate, um 1-1 para ficar bom para todo mundo. E aí, o que que vocês acham? Eu sou Melina Calduro, aqui em Miami, para o Acaerte em Campo.
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0: Rádio V, Macy Gray, a música I'm Too Sexy, música da banda Right and Fred, Turma do Pagode, Menos é Mais, Investigador, e o Luan Santana com Um Ser Só. Ótima tarde de quarta-feira para você que tá ouvindo a Rádio V pelo rádio, ouvindo a gente sempre pela internet. Hoje tá valendo presente da loja Veste 10 no final do horário, hein? Participe, indique a sua música, deixe o nome completo no 991011828. 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
6: E aí, bora curtir mais músicas nessa tarde de quarta-feira? Tá chegando o som do Jorge Mateus, Só Se For Sozinho.

0: Rádio V, Ed Sheeran, Camera, Ella Langley, Tios in Texas, Jorge Matheus, Só Se For Sozinho. Boa quarta-feira pra você, tá rolando Manda Ver até às 5. Ainda dá tempo de você participar, indicar sua música e deixar o nome completo no 991011828. Ai, não esquece, hein? Hoje você pode se dar bem e faturar presente da loja Veste 10. 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
1: Com a chegada do inverno em Santa Catarina, a Celesc reforça orientações para que os consumidores mantenham os ambientes aquecidos sem provocar aumento excessivo na conta de energia elétrica. A companhia destaca que pequenas mudanças de hábitos podem gerar economia significativa ao longo da estação. Segundo a gerente de eficiência energética da Celesc, Manuela Luz Cardoso, o objetivo não é reduzir o conforto térmico, mas utilizar os equipamentos de forma mais eficiente. A especialista ressalta que ajustes simples na rotina ajudam a diminuir o consumo sem comprometer o bem-estar das famílias. Entre as principais recomendações está a regulagem da geladeira. Como as temperaturas externas são mais baixas no inverno, o equipamento pode operar com o termostato ajustado para níveis mínimos ou médios, reduzindo o esforço do motor e o gasto de energia. A empresa também alerta para o uso do chuveiro elétrico, um dos aparelhos que mais consomem energia nesta época do ano. Banhos de 5 a 8 minutos podem representar economia importante no orçamento doméstico. Para quem utilizar ar-condicionado na função aquecimento, a orientação é manter a temperatura entre 18 e 22 graus. Além disso, portas e janelas devem permanecer fechadas para evitar a perda de calor e melhorar a eficiência do equipamento. 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

0: Rádio V, o ano é 2026 e quem imaginaria que Backstreet Boys lançaria música nova, hein? Para o app, os caras lançaram pro filme Patrulha Canina e ficou boa demais, hein? Rolou também por aqui o som do Pixote com Hungria, Amor e Fé. Até as 5, continua, manda ver. Rádio V, 4h48.
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0: Tempo bom em Videira, temperatura 9 graus.
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1: Rádio V, menos é mais, brinda aí, Robin Thicke, Pharrell e T.I., Blurred Lines. Chegou a hora de saber quem fatura presente da loja Veste 10. Agradecer você que participou e mandou mensagem e pode comemorar. Quem faturou presente da loja Veste 10 foi você, Fátima Terezinha. Se deu bem! Já vai receber no WhatsApp a orientação como faz para retirar o seu prêmio, tá bom? Depois do intervalo tem o acesso livre e você continua ligado aqui na V.
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1: Rádio V, pontualmente 5 horas.
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0: Boa quarta-feira para você que está sintonizado em 102,9. Para você que ouve a gente sempre pelo rádio. Estamos no ar.
12: Brasil.
0: Ai, ai, ai. Em clima de jogo. Ai, é correria. É. Fabiano Trindade, como é que você tá, Fabiano?
13: Com frio, boa tarde.
0: Cris Menegazzo, como é que você tá?
14: Eu tô com fome.
0: Ô, louco.
14: Com fome de hexa. Vamos, oh, Brasil!
0: Vamos, Brasil! Tá no ar o Acesso Livre. 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
14: Boa!
0: Quarta-feira, daquele jeitinho que a gente gosta.
14: Cheio de prêmios.
0: Com a galera participando também. Pessoal ligando, mandando mensagem. Coisa boa.
13: Loucura.
0: Ó, hoje temos um vale de R$100 da Redes Arpelon. Coisa boa, né?
14: Bom,
0: dia 24.
14: Demais.
0: Rapaz, nossa, ajuda demais.
14: Meu hoje Deus. É dia do disco voador.
0: Olha aí, me leva, papai.
14: Ô, seu moço,
0: do disco voador.
13: O último que falou que viu um se lascou.
14: Como diria o Charles, já chegou o disco voador.
0: Maravilha.
14: E hoje é o dia da abdução, hein?
0: É hoje a previsão,
14: né? Vocês
0: lembram
14: disso, da previsão da vidente lá, que falou que vai ter uma abdução em massa durante o jogo do Brasil? Será que vão levar os jogadores?
13: Só os pernas de pau.
14: Não, vão pegar só o Hendrick, pra não colocar ele jogar.
0: Tá louco. É capaz, viu? É capaz.
13: Vamos
0: aí no disco voador vai estar escrito CBF.
14: Uhum.
0: Tirando o Hendrick pra ele não jogar.
14: É, o que tem de meme, né?
0: É,
14: do
0: coisa
14: Hendrick
0: de louco.
14: Com o Ancelotti.
0: Temos também pizza da V hoje, né?
14: Também.
0: Como é que faz, Fabiano? Ainda dá tempo.
13: Esse aí você manda aí
14: perguntou
13: pro WhatsApp.
14: Perguntou pra pessoa errada, né?
13: Manda pro WhatsApp da rádio.
0: Isso, mas é no 991920623. É esse, né, que você quis dizer.
13: Esse com sabor.
0: É, esse aqui.
14: Esse é o WhatsApp exclusivo dessa promoção.
0: Isso.
14: Que tá rolando desde segunda-feira. A galera pode mandar o nome completo, a hashtag pizza da V e o sabor de fina farina. Já pensou se assistir o Jogo do Brasil aí? aí se deliciando com uma fina farina,
0: oh, bom
14: gente.
0: Demais. Bom demais. E vamos falar o que no programa de hoje? Além do jogo do Brasil.
14: Obviamente, né?
13: Eu vou falar aqui sobre o álbum dos Mamonas Assassinas que completou 31 anos.
0: Já 31 anos, cara. Coisa de louco. Vamos falar disso aí. O que mais?
13: Eu vou falar do motor.

0: Motorista que devolveu mais de R$1 milhão e evitou um novo golpe após atitude honesta.
1: Legal, boa, boa. Essas atitudes a gente tem que falar mesmo.
2: Eu vou trazer também algumas informações aqui. E essa, qual que foi que você falou mesmo? Porque agora eu estava respondendo aqui a...
0: Dos Mamonas, né? Do CD. Ah. E do senhor aqui que devolveu mais de R$1 milhão aí.
1: Calma, vamos voltar. É. Cris Menegazzo, como é que você tá? Boa
2: Não,
1: tarde, seja bem-vindo.
2: Você sabe por quê?
0: Começou a acesso livre.
2: Você sabe por que eu perguntei? Porque eu trouxe uma notícia muito parecida, mas não é a mesma coisa. E por isso que eu fiquei na dúvida. Aham. Eu vou falar de um senhor, de um dono de um estabelecimento que devolveu o dinheiro que ele encontrou guardado lá pro antigo dono. Entendeu?
0: Certo.
2: Isso aconteceu lá nos Estados Unidos. O cara foi lá, comprou um restaurante, deixou um tempão o restaurante fechado. E aí, quando ele foi reformar, pasmem, ele achou o que daria em torno de R$62 mil. E aí ele chamou o antigo dono e devolveu também o dinheiro.
0: Abriu uma gaveta hoje.
2: Por isso que eu perguntei de novo.
1: E aí, Fabiano?
0: Não tinha nada.
2: Por isso que eu perguntei de novo, porque a notícia era bem parecida, mas não é a mesma, né? Então já está melhorando. Vou falar também sobre o Amado Batista, você viu essa? O Amado Batista foi condenado a indenizar pais de criança que morreu na fazenda dele.
1: Caramba!
2: Vamos falar sobre isso aí.
1: Culpado Batista.
2: Também, culpado Batista. E esses dias ele
1: condenado
2: já...
1: Condenado Batista?
2: Ele já...
1: Começa os trocadilhos.
2: Esses dias ele já estava respondendo aí por conta de ter encontrado pessoas trabalhando com...
1: análogo a escravo.
2: Essa palavra que eu queria achar e não encontrava aqui dentro do meu dicionário. outra informação também que a gente pode falar, algumas curiosidades da Copa do Mundo, polêmicas e bastidores que ninguém contou ainda pra vocês.
1: Louco! Tá? Meu Deus do céu! Para!
2: Exclusividade aqui.
0: Ninguém contou?
2: Nunca ninguém.
0: Como é que você sabe se ninguém falou?
2: Porque eu pesquisei.
1: Né? Léo Dias. Ela tem contato com o Léo Dias, Fabiano. Cuidado.
2: Léo Dias.
1: Ela tem contato
2: parceiro.
1: Com o Léo Dias.
0: Porque é igual a maquininha do cartão. Como é que ela sabe que a tua senha tá errada se só você sabe a tua senha?
2: Né?
0: É estranho, né?
1: Essa é boa, Fabiano.
0: Só você sabe a tua senha e ela fala que tá errado.
1: Pensar. Por que será, né? Por que será? Muito bem.
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0: O meu litrão.
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1: ai. E aí, Fabiano e Trindade, como
0: boa tarde.
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0: Meu litrão chegou de vinho.
1: Boa.
2: 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Falei hoje de meio-dia pro Júnior.
0: Como é que é o nome dela?
2: Ineide.
0: Esta ali, ela mandou.
2: Esta
0: ali, bicho.
1: Mandou. Essa ali. 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
2: Vocês viram aquele senhorzinho que costuma estar por aqui de vez em quando?
1: Lauro, tava comendo vergamota lá fora, a hora que eu cheguei.
2: Ah, nojento. Uh-huh. Vai chegar fedendo
1: vergamota aqui lagarteando
2: hoje.
1: No sol.
2: Porque hoje é dia oficial da piada dele, né? Não pode esquecer. Que
1: aliás,
2: tem, que tá aí.
1: Tem o nosso patrocinador da piada, hein? O pessoal da Fermac que tá por aí pra gente bater um papo.
2: Meu Deus,
1: já.
2: Deixa eu ver se a
1: Enquanto
2: piada é boa.
1: A gente vai curtindo o som da Beyoncé pra embalar sua quarta-feira. Essa é a Rádio V naquele clima que a gente gosta.

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5: O possível fim do regime de trabalho 6x1, caso avance no Congresso, tende a pressionar o orçamento das prefeituras brasileiras. A substituição pelo modelo 5x2, com redução da jornada semanal de 44 para 40 horas, pode gerar custos elevados para manter setores como saúde, coleta de lixo e segurança, segundo estudos recentes. A Câmara dos Deputados aprovou, em 27 de maio, a PEC número 221 de 2019. O texto que prevê a transição para o novo regime em até um ano aguarda agora análise no Senado. Um levantamento da Confederação Nacional de Municípios, CNM, indica impacto imediato de R$1,5 bilhão na economia. O valor é suficiente para contratar 25,8 mil funcionários e evitar falhas graves nos serviços públicos municipais. Outro estudo, encomendado pela Frente Nacional de Prefeitos, calcula que a adoção das 40 horas sem corte salarial pode custar até R$34,7 bilhões. Desse total, 29,4 bilhões de reais se referem a despesas correntes, como folha de pagamento, 5,4 bilhões de reais, terceirização, 20,4 bilhões de reais e organizações sociais, 3,6 bilhões de reais. Os 5,3 bilhões de reais restantes resultam de custos adicionais com obras financiadas pelo Estado. 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
0: Estamos de volta com Acesso Livre nesta quarta-feira. Bom saber que você está ouvindo a gente. Lembrando que hoje é dia de muitos prêmios. Temos um vale de R$100 da Rede Zarpelon para você participar no 991011828, mandar sua mensagem de áudio e também ainda até às 6, Pizza da V no 991920623, hashtag Pizza da V, nome completo e sabor de pizza da Fina que você adora. Vamos falar de quem, Cris Menegasso?
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0: Boa! Estamos recebendo visita aqui no estúdio da Rádio V. O Fernando da Fermac está por aqui para a gente bater um papo, falar um pouquinho mais sobre a empresa.
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0: Halloween.
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1: no Acesso Livre.
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3: Exatamente, aí. Eu fui lá chamar o Lauro embaixo, ele tava embaixo lá do pé de bergamota.
2: Ah, e
3: tava
2: tem bastante
3: lá.
2: Agora.
1: É agora que nós vamos perder o patrocinador, Fabiano.
3: Fedendo bergamota.
0: Vamos lá, isso aí é bom.
3: Isso é bom de piada, Fernando?
0: Ah, eu sou ruim.
3: Ah, então tá tudo
1: nós
3: certo.
1: Também, cara.
3: Você acredita que nós também? A única coisa que nós temos de bom nessa...
1: É a lábia.
3: É a lábia e o patrocinador, né? Nesse momento aí. Mas vamos lá, o Lauro, por favor, se apresente
4: aí. Boa
3: tarde,
4: com licença.
3: Uma ótima...
4: Boa
3: Meu
4: tarde,
3: Deus,
4: senhor Fernando.
3: Catinga
4: senhor Fernando,
3: bergamota.
4: Senhor Fabiano, dona Cristiane, seu Júnior.
2: Tarde.
3: Lavou a mão.
4: Não deu tempo.
3: Misericórdia.
4: Me chamaram na voada. Falaram, ó, o seu Fernando tá aí, disse que é pra ir lá contar
3: agora
4: piada.
3: Agora você infestou, até de manhã vai estar cheirando o bergamota aqui o estúdio.
4: E não dá nem pra abrir a janela que tá frio,
3: não,
4: né?
3: Não, tá
2: não
3: louco.
2: Dá.
3: Mas
2: louco.
3: Não tem problema, vamos lá. Preparou uma piada no capricho aí, porque o nosso patrocinador tá aqui hoje, hein?
4: Não, a produção capricha às vezes.
3: Sempre, né?
2: Às vezes.
3: Ó, é e além, obviamente, aqui, né, do nosso patrocínio com a Fermac, tem também, Fabiano, já que tá frio, né?
2: Bastante.
3: Nós temos aí o oferecimento das malharias gado.
4: Olha.
3: Agora com luva e toca gado.
4: Ô, louco! Tem gente que
2: tem.
4: Tá,
2: às vezes.
4: Tá. Então eu vou contar uma piada.
3: Então fale.
2: Capriche.
4: O homem encontrou a lâmpada. Isso,
3: sempre
4: essa,
3: é um
4: essa.
3: Homem, né?
4: Essa vai dar ruim.
3: Não.
4: Um homem encontrou...
3: Hoje tá liberado o Jogo do Brasil.
4: Encontrou uma lâmpada mágica e aí esfregou a lâmpada e o gênio apareceu.
3: E aí?
4: Aí o gênio disse: você tem direito a um desejo e nada mais, disse o gênio. Viu minha voz de gênio?
2: É,
4: você tem direito a um
3: Nossa,
4: desejo
3: mudou.
4: E nada mais.
2: Boa,
4: aí
2: boa.
4: O homem pensou rápido e disse: eu quero muita grana mesmo.
2: Cara, é só um pedido.
4: Me enche esse bar aqui de grana.
3: Encheu de grana.
4: Aí o gênio estalou os dedos, ó. De Sim. repente o bar se encheu de grama, mato, pra
3: Ih,
4: tudo que é lado.
2: Grama?
4: Aham, e um homem indignado perguntou: ô, meu querido, me confere uma coisa, esse gênio aí, ele é surdo? Aí o amigo dele responde, né, segurando um baralho grande na mão, ele disse assim: mas claro que é, tu acha que eu pedi um baralho de 30 centímetros? Ô, de louco.
2: Essa é boa.
4: Ô, louco.
3: É isso, patrocínio da Fermac aqui junto com a gente na piada do Lauro.
4: Obrigado, senhor Fernando, pela visita.
0: Obrigado, eu aí agradeço aí pela parceria e...
3: Tamo junto.
0: Valeu, obrigado.
1: Valeu, bora curtir o som da Britney Spears por aqui no Acesso Livre.

0: Rádio Vem, Britney Spears, If You Seek Amy. Quarta-feira, tá todo mundo naquele climinha.
1: Ai, ai.
0: Esperando. Será que vai? Será que não vai?
1: A gente não pode nem usar uma camisa do Brasil, né? De tão frio. Daí
0: pois
1: você
0: é.
1: Tem que vestir por cima da jaqueta, eu
0: a
1: vi.
0: A minha já tava pequena, rapaz. Se eu botar por cima da...
1: a galera parecendo... tá fazendo vários vídeos de trends aí, mostrando, eu torcendo pro Brasil no sul. E aí colocando as camisetas tudo por cima da jaqueta, ficando igual um robozinho, né? Não consegue nem se mexer direito.
0: Ai, coitado louco. Fabiano, vamos trazer informação?
2: Você ia falar
0: dos Mamonas?
2: Isso, os Mamonas Assassinas lançavam aí o primeiro e único álbum da carreira há exatos 31 anos, na verdade foi ontem, dia 23, terça-feira, com um disco que mudaria a história do rock brasileiro, misturando humor, paródias e uma sonoridade.
1: Não tá fácil.
2: Que passeava aí por rock, pagode, forró e baião.
1: Se abriu uma vaga aqui.
2: O trabalho transformou o grupo de Guarulhos em um dos maiores fenômenos populares da música nacional. O álbum trouxe faixas que se tornavam aí verdadeiros hinos da banda, né? Tinha Vira-Vira, Pelados em Santos, Robocop Gay, Mundo Animal e tantos outros, né? Com letras irreverentes e refrões aí que eram fáceis de decorar, as músicas ganharam aí força nas rádios, na televisão e nos shows, consolidando aí a identidade debochada e carismática do grupo.
1: Então, foi um dó, né? Quando tava no auge da carreira aí, infelizmente...
2: O disco vendeu milhões de cópias.
1: Milhões.
0: Muita coisa.
2: Eu tinha a fita.
1: Eu tive o CD.
2: Eu não tive o CD, porque
1: não
2: tinha...
1: CD aqui na rádio.
2: Não tinha pila, eu comprei a fita.
0: Ó.
2: Acho que eu comprei o camelô aí.
1: A gente sente, né, pela banda inteira, mas você sentiu mais peludinho?

0: Fabiano.
1: O peludinho.
2: Ai, Fabiano. Não tá fácil pra nós hoje.
1: Tá difícil, rapaz.
2: Vamos para a nossa audiência. Fala aí.
3: Boa tarde, seus alienígenas.
2: Fala aí.
0: Vai descer o disco voador, hein?
3: Aí do Cerais, o Zarpa.
2: Valeu, Evandro.
0: Zarpa.
2: É, rapaz.
4: Boa tarde, galerinha. É íntimo, né? Livre. Uhum. É a Ale Regina. Gostaria de participar do sorteio do seu pila da Rede Zarpelon. E desejar a todos um ótimo jogo. Um ótimo final de quarta. E vai, Brasil!
2: Vai, Brasil!
0: Bora!
2: Vai, Brasil! Quem mais?
5: Meu nome é Joaquim.
2: Fala, Joaquim!
5: Meu irmão Anthony vai apresentar a música do Ryan.
6: O meu nome.
5: Oi? Boa noite. Será que vai ter
0: gol do Ryan hoje?
5: Muito obrigado.
2: Valeu!
0: Se o Ancelotti colocar ele jogar, né? Porque o Rafinha aí tá fora e tem três nomes, né? O Hendrick, o Ryan e o Luiz Henrique.
2: É, tem o Luiz Henrique também, não sei,
0: Qual dos três que o Ancelotti vai colocar?
2: Eu acho que Hendrick. Eu acho que vai o Luiz Henrique.
0: Eu acho que vai o Luiz Henrique também.
2: Mais uma participação.
7: Uhum. Boa tarde, galera. Tudo certo com vocês?
0: Ótimo. Tudo
7: aqui
0: bem.
7: Aqui é a Ana Luísa.
2: Tá levando a gente no carro.
7: E eu gostaria de concorrer ao Vale Compras da Rede Zarpelão.
2: Aê!
7: Certíssimo.
2: Valeu.
7: Muito obrigado.
2: Certíssimo demais.
0: Valeu.
2: Certíssimo demais. Boa. Ó, vamos fazer um break rapidinho. Já a gente volta com mais participações por aqui. Pode ser?
1: Pode.
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2: Este é o Acesso Livre na quarta-feira. Estamos de volta, todo mundo já na expectativa, porque daqui a pouquinho tem Brasil.
1: Meioquinha da semana daquele jeito.
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2: Muito bem.
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2: Maravilha. Ó, ainda dá tempo de você participar, manda aí 991011828, mensagem de áudio. Hoje tá valendo um vale-compras de R$100 da Rede Zarpelon.
1: É isso.
2: Temos
1: aí
2: parceria nova chegando.
1: Eba!
2: Por aqui no Acesso Livre. Aí é legal, hein?
1: Delivery.
2: Aí
1: livre.
2: É bacana.
1: Acesso Delivery.
2: Acesso Delivery. 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
1: também.
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2: vai,
1: tá recebendo aqui o Eduardo e a Ana. 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
2: É.
1: 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O Plantão do Gole já é uma empresa super consolidada lá em Curitibanos, né? no centro do estado de Santa Catarina. 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
1: 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Acabei de falar da scooters.com e agora então, Plantão do Gole chegando aqui em Videira. Vou conversar com o Eduardo primeiramente aqui. Eduardo, boa tarde, seja bem-vindo.
4: Boa tarde, Cris, boa tarde, Júnior, Fabiano.
3: Boa tarde.
1: E Eduardo, Plantão do Gole tá quantos anos lá em Curitibanos já?
4: Já fazem oito anos de história já do Plantão do Gole.
1: E como é que surgiu essa ideia, né? O que é o Plantão do Gole? Conta.
4: Bom,
1: pra gente.
4: Bom, o Plantão do Gole, ele nasceu, na verdade, numa madrugada.
1: É, daquele jeitão.
2: Combina, né?
1: Eu vou dizer um negócio pra você. As ideias boas, elas surgem entre 3 e 6 da manhã.
4: Então ela começou às 3. Foi bem aí. Ela nasceu, eu servi o exército naquela época, né? E queria voltar pra Curitibanos, onde eu residia. E não queria voltar a trabalhar onde eu trabalhava. Então tive a ideia, vou começar a vender bebida. E só faltou o nome. Daí, como a gente tirava o serviço de plantão da companhia, né? Às 3 da manhã me surgiu o Plantão do Gole na cabeça.
2: Pronto.
4: E aí nasceu essa empresa aí.
1: Tinha que ser bem curitibanense, né? Porque vamos tomar um gole?
2: Um gole.
4: É isso aí mesmo.
2: Plantão do Gole.
1: E aí veio aí um período que foi muito importante, inclusive, para vocês, que foi a pandemia. Eu acho que isso se consolidou ainda mais, essa questão do receber a bebida em casa, e mudou completamente a cultura das pessoas fazerem
2: muitas
1: festa.
2: Muitas coisas, né? Muitas coisas mudaram na pandemia.
1: E aí eu acho que esse foi o diferencial aí que alavancou, né?
4: Exatamente. O delivery, ele teve uma alavancagem muito grande nessa época aí.
1: E é muito importante a gente destacar isso, porque realmente mudou. As festas, as pessoas costumavam sair, tá? Hoje em dia é mais legal se reunir em casa.
2: Sim.
1: E tal. E aí, sempre
2: recebendo
1: tem aquele abençoado que não leva a bebida. Ou que estão tomando Heineken, que ele me leva burguesa.
2: É burguesa? Local.
4: Mas a burguesia é boa.
2: Claro que é, a burguesa é boa.
1: Não, mas eu tô zoando aqui nesse lance de marcas, justamente pra...
2: Proibida.
1: Essa daí você dá dor de cabeça, hein?
2: A proibida dói.
1: E caganeira.
3: Dói, né?
2: Dói, a proibida
1: tá
2: dói.
1: Precisando dar aquela
2: churriada.
3: Tinha uma outra, Kielsen. Kilmer.
2: Kilmer é importada. Kilmer
1: é argentina, né?
2: Você tá falando das antigas, eu sei.
3: É, das antigas.
2: É Belco.
3: Belco.
2: Tá Belco, lembra da Belco? Nem ele lembra.

0: é tão novo, galera.
1: Já, já vendi o Abelco.
2: E é isso que é legal, no Plantão do Gole tem essa diversidade de bebidas e também de marcas, né?
1: Exatamente, a gente trabalha com uma variedade bem ampla e principalmente cerveja bem gelada.
2: Isso é o diferencial também.
0: Tem que
2: né?
0: ser, né?
2: Não
0: hoje
2: dá pra ser meio
0: não tem
2: termo.
0: Como. Não, mesmo hoje. Você vai tomar quente? Não dá, tem que ser gelada, pô.
2: Jogo do Brasil aí combina, né?
0: Ó.
2: Uma cervejinha gelada.
0: Inaugura quando? Já dá pra pedir hoje? Como é que é? Inauguração é final de semana,
1: não,
0: né?
1: Ainda não. Sábado, a partir das 10 da manhã, estaremos de portas abertas. Ainda a gente tá numa preparação bem grande. A loja vai ficar muito linda. E a partir das 10, a gente aguarda todo mundo lá com um chopinho gelado, né?
0: Olha aí.
1: Não vi a previsão do tempo, não sei se vai estar frio ou não.
0: Não tem essa. Não tem essa.
2: Não tem desculpa.
1: No frio, no frio ela vai estar gelada,
2: tá,
1: né?
2: Tem chopp liberado lá, meu amigo. Não tem.
0: A Kielsen, Fabiano. Era a Kielsen. Nossa, essa é mais...
2: Eu não me lembro. Mas falando um pouquinho também da expansão, né? Aproveitar que a Ana está aqui junto também. A Ana, que é esposa do Eduardo, também está à frente aí desse novo projeto aqui em Videira. Ana, vocês estudavam, né? Outras cidades, mas aí escolheram Videira.
3: Oi, Cris, obrigada. Quero agradecer a oportunidade de a gente estar aqui participando do programa. Sim, a gente já vem com a ideia da expansão há alguns anos, né? Eu já morei em Videira, então já era uma cidade que eu conhecia. E quando a gente veio, a gente até brincou, o Eduardo me convidou para jantar. Eu falei, vamos jantar em Videira, então. A gente veio, adorou o primeiro restaurante, a gente falou, não, tem que ser aqui. E gostamos da cidade, de uma cidade noturna, a gente achou que se encaixava muito, né?
2: Uhum.
3: Com a nossa ideia, com... nosso trabalho, e aí foi só escolher
2: certo.
3: A sala.
2: Deu match perfeito, né? E falando em questão de trabalho, Eduardo, tem o delivery, mas vocês também têm a conveniência, né?
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0: Olha aí, ó.
2: Muito
0: vai
2: legal.
0: Socorrer uma galera, hein?
2: É.
0: Vai
2: plantão,
0: socorrer uma
2: amigo.
0: Galera. Aí o cara diz, não, hoje vai ser de boa. Não, vou levar só 5 porque é de boa hoje. Aí de repente precisa pedir mais.
2: E
0: aí?
2: E é sempre assim. Não, hoje vai ser tranquilo. Nunca,
0: não,
2: hoje, é,
0: nunca
2: de leve.
0: É de leve.
2: Nunca é de leve. Aprendam isso. Nunca é de leve. 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
2: Exatamente.
0: Aí é pra cima.
2: Sucesso total. Sabadão, festa de inauguração, então todo mundo convidado, né, Eduardo?
1: 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Coisa boa.
0: Boa, maravilha. 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Sucesso pra vocês e obrigado pela parceria com a Rádio V.
1: Agradeço a participação aí no programa.
0: Tamo maravilha.
2: O Eduardo tava um pouco tímido, mas ele foi de boa,
0: você vai se acostumando com essa galera, que eles são tudo malucos.
2: Daqui a pouco você tá aí, ó, batendo cartão junto com a gente.
0: São tudo malucos. Bora curtir Mike Towers com Una Namás.

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2: Bem, amigos, voltamos. Vamos falar de quem, Fabiano?
3: Vamos Sabe falar de quem? 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
2: Bora.
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2: É isso aí, é só aqui que o seu comercial é feito com voz de locutor de rádio.
1: Voz de veludo.
3: Trabalho em rádio.
2: Trabalho em rádio. Vamos falar de quem, Cris Menegasso?
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2: Boa, olha só, pessoal que tá acompanhando pelo site da V, tá vendo, o Fabiano tá todo enrolado no cachecol ali, rapaz. Mas sabe que...
3: Sub-zero.
2: Tá puro
3: Frio.
2: Sub-zero. Antes da gente falar de esporte, sabe que ontem eu gravei um áudio da Cris tomando banho, cara.
1: O quê?
2: Gravei. E eu vou mostrar
3: Tem
2: agora.
3: Mas sério?
1: Pelo menos eu tomei, né?
2: Olha só.
4: Rápido! Eu não quero morrer!
2: Assim tava ela. Só que daí ela, pra se cobrar, foi lá e gravou o meu áudio enquanto eu tava tomando banho. Tava terrível o banheiro.
1: Deixa eu mandar um abraço rapidão pro pessoal da Lager. 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
2: Boa.
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2: Vamos lá então para o nosso momento do esporte.
1: Uma delícia.
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1: Hoje eu já tô aqui.
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2: Boa! Brasil. Ai, ai, ai. Tá chegando a hora, hein? Tá chegando a hora. Daqui a pouquinho tem Brasil em campo,
1: Temos
2: Fabiano.
1: A escalação já, inclusive,
2: Mas,
1: do Brasil,
2: favor.
1: Né? O Brasil chega aí jogando com a Escócia no terceiro jogo da fase de grupos. E trazendo pra você a escalação do Carlo Ancelotti pra hoje, segundo as informações. No gol... Alisson. Gabriel Magalhães e Marquinhos na zaga. Danilo Santos. É Douglas Santos, né? Não é Danilo Santos. Danilo tá do outro lado.
3: É
1: porque tá só D Santos e eu ainda não decorei o nome do jogador.
3: Mas eu também não sei.
1: Douglas Santos, pela...
3: Pela Escócia? Não, é pelo Brasil.
2: É pelo Brasil.
1: Não, eu tô vendo de que lado que é que tem que olhar assim, né?
2: No,
1: o Douglas
2: só
1: Santos
2: nome,
1: é pelo,
2: nome,
1: pela direita.
2: Nome só.
1: Casemiro, Paquetá, Bruno Guimarães, o Vini Júnior, o Cunha
2: Joga
1: e
2: simples.
1: No lugar do Rafinha...
2: Quem veio?
1: Oi, boa noite. Será que vai ter gol do Ryan hoje?
2: Tô botando fé.
3: Highlander.
1: Essa é a seleção titular, então, que vai entrar em campo contra a Escócia a partir das 19 horas.
2: Boa.
1: Temos resultado aí? Vocês querem chutar?
3: Eu ia falar do...
2: Quanto você acha que vai dar hoje, Fabiano?
3: O Neymar não vai?
1: Não, tá escalado.
3: 1-0.
2: 1-0.
1: 2-0.
3: Se o Neymar tivesse, era 3-1, mas...
2: O Alisson tá no gol, né?
1: Tá.
2: 2-1, então. Ele tem que manter o ritmo dele. Ele tem que tomar um gol, pelo menos.
3: Umzinho, né, pelo menos.
2: Apesar que na outra ele não tomou.
1: Tá, 2-0 eu, 2-1 ele e 1-0 você.
2: 2-1. Antes de você trazer a notícia, eu vou trazer o nosso comentário.
3: Com certeza.
2: O senhor Odilon assistiu o jogo da Noruega e Senegal. E o Haaland acabou. E quando ao jogo do Brasil... E o Haaland acabou. E quando ao jogo do Brasil e Escócia, o Brasil ganha de 3-1. Espero que Neymar jogue bem, mas acredito no Vini Júnior.
1: Neymar não vai jogar.
2: Não vai jogar.
1: Não tá
3: Pode
1: escalado.
3: Ser.
2: Mas não
1: Pode
2: tá escalado.
1: Ser
2: Pode ser que entre depois.
1: Minutos.
2: Boa, valeu, Odilon. O Odilon tá sempre ligado na rádio aqui, participando na hora do esporte.
1: Um abração pra você.
2: Valeu, Odilon. Vai, Fabiano.
3: As comemorações pelo aniversário de Messi não param no dia em que o craque e maior artilheiro da história da Copa do Mundo completa 39 anos. Seus companheiros de seleção argentina prepararam uma festa com direito até a camisa personalizada. As imagens da comemoração na concentração da Argentina na cidade de Kansas City mostram os jogadores utilizando uma camisa especial com a frase em espanhol: Feliz aniversário, Léo. E uma foto de cada um ao lado de Messi. Então, completando 39 anos, esse é um jogador diferenciado, Messi.
2: Boa.
1: 39 anos hoje, 39
2: anos,
1: ô. Jogando que e hoje é aniversário do Riquelme também. Lembram do
2: Bora,
1: Riquelme?
2: O Riquelme, baterista do Aviões do Forró. Bora, Riquelme!
1: Não é esse Riquelme. É o argentino. Ah, pô, esse provavelmente veio depois,
2: Eu prefiro o outro Riquelme, baterista do Aviões do Forró. Bora, Riquelme!
1: É o jogador.
2: Olha só, com mais de 1 bilhão de reproduções em plataformas de streaming, a música Brasil com S virou trilha sonora da Copa do Mundo de 2026 e tomou conta das redes sociais, das casas e dos bares das cidades.
1: Das redes sociais. Tudo.
2: Não tenho dúvidas que você já ouviu esse hit, hein? Mas não pode saber que ele não foi criado. Não deve saber que ele foi feito com inteligência artificial. Por um mineiro de Uberlândia, o DJ Guilherme Maia, conhecido apenas como Maia, explicou que criou a música viral com o auxílio das ferramentas de IA e ele também contou a experiência de ter um hit bombando nas redes sociais, chegando inclusive ao atacante Neymar mencionando a canção.
1: É que vira isso, né? Quando vem algum evento esportivo, seja a Copa do Mundo, as Olimpíadas, o pessoal faz músicas. Você pode abrir o Spotify ali, vai estar recheado de artista lançando música com o tema. Pra quê? Pra tentar viralizar, pra tentar ganhar reconhecimento. E aí, você vai lá, faz tudo. Mas o que cai nas graças, às vezes, do público é algo simples e direto. E aqui, né, na questão dessa música, a trend das redes sociais foi o que movimentou. Porque a galera faz o vídeo com a música fazendo a pose ou a comemoração dos jogadores.
2: E ele disse que na época da convocação uma música francesa tava explodindo. E ele pensou, dá pra fazer uma versão brasileira também. E aí que ele explicou, ó, esse som aqui, ó.

0: Você não viu isso ainda?
1: Militão, homem.
0: É que era antes, né?
1: Pois é.
2: E aí viralizou.
3: O rei voltou!
0: Neymar, Neymar! E assim, ó, tá bombando essas essa música aí nas redes sociais, todo mundo dançando, fazendo aí a comemoração dos jogadores. E o mais legal é ver as crianças tentando cantar. E aí elas trocam o nome dos jogadores aí. Bilitão, saiu os Bilitão. Bate nele.
2: Abraço pro Fabito, mandou mensagem aqui, foto do rádio, falou que dá hoje 2-1. O Diogo também falou, ó, vamos sapecar, o problema é o próximo, né? A sequência, com certeza, Diogo.
1: Tudo que virou a questão antes, as outras seleções ficavam com medo de pegar o Brasil, né?
2: É.
1: Agora o Brasil tá com medo de pegar uma seleção.
2: Mas ó, Fabiano, não me venha com história triste,
4: não. Eu não quero saber de história triste de ninguém. Todo mundo tem problema e cada um que cuida dos seus. E eu, se eu contar os meus pra Ana Maria Braga, ela vai chorar uns 8 programas abraçados naquele papagaio.
2: Vai chorar uns 8 programas abraçados naquele papagaio. Não me venha com história triste. Deus, vamos pra cima. Deus. Não tem essa. A gente é brasileiro e não desiste
1: não.
2: Nunca.
0: Vamos.
2: Era isso do esporte. Estamos só na torcida. É. 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
2: Estamos de volta com Acesso Livre nesta quarta-feira. Daqui a pouquinho temos Brasil em Campo.
1: Brasil.
2: Antes de falar dos nossos parceiros, quero mandar um abraço pra galera que tá ouvindo. Ouvindo no site da Rádio V, lá em Seberi. Será que falei o nome certo? Seberi,
1: tá
2: norte do Rio Grande do Sul.
1: Mas
2: grande
1: homem.
2: Jardel Pires de Oliveira. Aquele abraço pra você aí. Obrigado pela audiência.
1: Como é que ele nos achou, será?
2: É, manda mensagem. Conta aí. Como é que você descobriu a Rádio V?
3: Isso. Eu tinha um professor de lá, o Douglas Leandro Fortes.
2: É, Seberi.
3: Seberi.
2: Seberi, falei certo.
1: Fica no Rio Grande do Sul, pra que lado?
3: Rádio.
1: Mais pra
3: norte,
1: cá, de Porto Alegre.
2: Norte do Rio Grande
3: Não,
2: do Sul.
3: Não, é lá perto de Frederico Westphalen.
2: Westphalen.
1: Ah, tá.
3: Westphalen, Frederico.
2: Abraço, Jardel. Obrigado aí, viu?
1: Sabe que a gente foi... É longe, né?
3: É longe.
1: Frederico,
3: não, é longe, mas
1: é
3: de avião,
1: é
3: bem, bem rapidinho.
2: Inclusive, ele me pediu se temos canal no YouTube. Uhum. Tem sim. Procura aí Rádio V102. E pra você que tá ouvindo pelo rádio aí também, depois procura lá. Tem canal, tem o vídeo novo com o Léo falando do cantor Oliver Tree. Bem legal.
1: Uhum.
2: Bom, segue lá, gente. Se
1: e
2: inscreve no canal.
1: E Rádio V também no Instagram.
2: Isso. Bora. Vamos falar de quem, Fabiano?
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2: Maravilha. Boa.
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2: Boa! A nossa audiência mandando mensagem, porque hoje tem um vale de R$100 da Rede Zarpelon. Fala aí!
4: Boa tarde, Cris.
1: Oi, Marinês.
4: Tô chegando no plantão, mas não é o plantão do Golem. Espero pouco movimento pra poder dar uma

0: que adivinha o jogo do Brasil. E quero participar do sorteio da Rede Zerpelão.
1: Valeu,
0: tchau, obrigada.
1: Marinês. Boa Valeu, sorte pra beijo. Você. Quem mais?
2: Oi, eu quero concorrer ao Vale Compras do Zerpelão. Ah, e eu também tenho uma música pra cantar.
1: Canta,
2: meu nome
1: querido.
2: É Joaquim.
1: Fala, Joaquim.
2: E o meu irmão, o outro, já cantou do Rainha. Agora eu vou cantar do Neymar.
1: Canta.
2: Neymar, o Ney, Bilha, é lei. Parece até que é de outra raça. Oh.
3: Arrasou!
4: Muito
3: obrigada. Muito obrigada no final.
1: Muito obrigado. E fez a mãozinha assim, abaixou.
3: E agradeceu.
1: Apresentação.
3: Legal. Oh, deixa eu contar pra vocês aqui algumas curiosidades dessa Copa aí, que pouca gente sabe. Mas tá na hora de compartilhar também com a audiência aqui da Rádio V. Galera que tá nos ouvindo aí, por trás do hype, né? Copa do Mundo 2026, curiosidades, polêmicas, bastidores, que talvez ninguém tenha te contado ainda, tá? A nova edição da Copa do Mundo já tá rolando aí como uma das mais comentadas da história. É, três países sede, recorde de seleções e uma avalanche de histórias que misturam futebol, cultura, pop e também polêmicas dentro e fora de campo.
1: Meu Deus!
3: Alguns fatos aí que aconteceram...
4: Hã? Do Trianguinho não tinha.
3: Ai, ai, ai. A primeira edição do torneio, em 1930, teve só 13 seleções e uma estrutura que hoje parece quase improvável. Ao longo das décadas, a competição foi se transformando em um evento global que mistura aí o esporte, a política, a tecnologia e também o entretenimento. Hoje, a Copa do Mundo, então, 2026, chega com uma lógica totalmente diferente, né? São 48 seleções.
1: Nossa,
3: ingressos com preços variáveis que mudam de acordo com a demanda dos jogos, é uma das novidades que tá rolando aí.
1: Se o jogo é um jogo importante, com seleções maiores, o valor é maior.
4: Então, mas tem gente que já comprou da final, por exemplo, né? Nem sabe o que vai estar na final,
1: mas vai lá, né?
3: Eu acho que esse deve ter sido estipulado. Debate sobre acesso do público e elitização das arquibancadas, porque também tem aquela parte que, aqui é VIP, ali é não sei o quê, então é algo que vem sendo fortemente discutido lá. Tem também uma forte presença de influenciadores na cobertura oficial e paralela ao evento. Então, hoje em dia, antigamente, era a televisão, né? Era o repórter. Hoje em dia, você consegue ver a Copa do Mundo através dos olhos de diversos influenciadores que estão lá. O quadro que a Virgínia está fazendo no Caldeirão...
1: Muito
3: no
1: bom.
3: No Caldeirão, não. No Domingão, é mostrando cada cidade em onde a seleção joga, mostrando as festas, mostrando o que tem para fazer nas cidades. Essa é a visão
1: bem
3: dela.
1: Bem legal.
3: É. Pois é.
1: Bem bom.
3: Tem público, né?
1: Claro.
3: Forte presença... Ah, essa já foi. Mega eventos de abertura e encerramento com formato próximo ao entretenimento musical global. Então, antes não tinha o mega evento de abertura da Copa.
1: Show de abertura. Começou.
3: E no final, na final, vai ter no intervalo, né? Que também é uma novidade aí. Vai gerar um impacto econômico e político na realização nesses três países aí.
1: Aquela dos olhos
3: negros. Vai tocar... Não, a mais nova é a do... A outra.
1: Qual?
3: Aquela que agora eu me esqueci.
4: Pachaquia.
1: Essa é boa também.
3: Não, a da Perigosa e Linda.
1: Essa?
4: É nova, mas é velha também.
3: Tá aí, então, algumas infos.
1: Muito bom.
3: Não adiantou nada.
1: Olha só, mandar abraço. O pessoal tá mandando mensagem de texto.
3: Eu também esperava um pouco
1: mais. Galera tá mandando mensagem de texto. Manda mensagem de áudio, tá bom? Manda mensagem de áudio pra concorrer. Hoje, um vale de R$100 da Rede Zarpelon. Daqui a pouquinho vamos descobrir também quem fatura pizza da V. Fala aí.
5: Boa noite, Rádio V.
1: Boa noite.
5: Meu nome é Murilo.
1: Fala, Murilo.
5: E eu queria participar do sorteio da Rede Zarpelon.
1: Boa sorte pra você. Tem mais informação aí, Fabiano?
3: Ele já até fechou o celular.
1: Calma,
3: já tá querendo ir pro jogo.
4: Mas
3: você foi convocado?
4: É.
3: Não foi, então.
4: Vamos liberado?
3: Correndo.
4: Não, vamos jogar.
1: Não, vamos jogar.
3: Viu, mas
4: eu tenho aqui
3: hoje, além, obviamente, do jogo, todo mundo tá esperando pra ver se vai acontecer realmente a abdução, né?
1: Eu tô só pela abdução, na verdade.
4: Mas que hora vai ser isso aí?
3: Então, a vidente espiritualista.
4: Eu vou me esconder.
3: Olha o nome dela. Ana Tércia da Silva Gonçalves, conhecida como Vó Baiana, viralizou nas redes sociais de vários países após afirmar ter sonhado com os jogadores da seleção brasileira sendo carregados por alienígenas no jogo desta quarta-feira, viu? Então tá programado para ser hoje mesmo.
1: E os alienígenas já estão aparecendo. Fala aí.
3: Abdução.
6: Boa tarde, Rádio V. Roberto da Farroupilha, vulgo Chibarro. Quero participar da promoção do supermercado Zarpelon. Abraço.
1: Vulgo Chibarro.
3: Vulgo Chibarro é boa.

Viu? Mas assim, ó, hoje em dia também a pessoa sonha com um negócio, abre a câmera e fala qualquer merda na internet e viraliza, né? É. Ela tá com mais de 24 milhões de seguidores, essa mulher, gente. É.

0: sacanagem, cara. Mas tá, não sei, doido. Eu tô confiante hoje, tô confiante.
1: Acho que vai dar bom, vai
0: mas
1: dar o meu 2-0.
0: No próximo...
1: Queria gritar mais
2: gol, mas confiante
1: nos
2: meus hambúrguer hoje que eu vou fazer.
0: Os próximos. Pois é, Fabiano, tô sabendo. Você também é, tá que tá,
1: vamos,
0: né?
1: Vamos lá no Fabiano assistir o jogo?
0: Vamos assistir lá.
1: Você vai assistir pelo SBT,
0: pegou da onde,
1: pela Cazé TV ou pela Globo?
2: Eu acho que eu vou no Fácil ali ou no Cazé.
0: No Cazé. Você pegou da onde?
1: É,
2: lá no Mestre,
1: tá,
2: né?
0: No Mestre.
1: No Cazé,
0: um,
1: né,
0: um abraço pro Mestre. Né?
1: Mestre das Carnes.
2: Conhecia
1: boa.
2: Só o Mestre dos Magos, agora tu
0: conhece
2: o
0: Mestre das Carnes. Né?
1: Grande Mestre das Carnes. 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
0: Boa, olha só, vou reforçar já esse convite. Sei que vocês falaram ontem, mas do terceiro Arraiada a Ver,
1: oba,
0: né?
1: Oba!
0: Eu tô
1: boa.
0: Só pelo momento, festa, né? É. A gente fez outras edições aí, todo mundo comentou que foi muito legal, muito divertido.
1: Tem atrações confirmadas,
0: opa,
1: tá?
0: Opa, passa pra gente.
2: Né?
1: Line-up.
2: Por e as edições ali superaram as nossas expectativas, né?
0: Line-up. Gentileza.
1: Nós teremos aí o pessoal da Orquestra Sanfônica junto com a turma do Samba do My Love.
0: Achei que era a turma do pagode, mas é a turma do Samba do My Love.
1: Samba do My Love, a turma do samba. O Samba do My Love também vai estar junto e a galera vai fazer uma playlist aí toda junina, né?
0: Ah,
1: vai trazer
0: legal.
1: O baião, vai trazer esses ritmos que são típicos realmente,
0: o
1: shot, né?
0: O chachado.
1: Exatamente, Lauro, tá sabendo.
0: Que beleza.
1: Diz a Gabi que vai catar umas zabumba por aí.
0: Que bom, aí ó.
2: Né, e Gabi? Aquele instrumento é o trianglinho.
0: Trianglinho. Um trianguinho do... Um
2: trianglinho.
0: Tá coca com fogo. É.
1: Então, vai ter... O pessoal da Casa da Nona confirmou também presença.
0: Opa, então, animadíssimos.
2: Vai ser sucesso, gente.
1: É isso mesmo. Então começa às 15 e vai até às 22 horas com essas apresentações aí. Teremos a apresentação também dos alunos da PAI, que vão estar fazendo as danças
0: do
1: deles
0: Fabiano
1: lá também. Nós aqui da rádio vamos ensaiar uma dança também, porque eu defini agora e todo mundo vai ter que dançar.
0: Mas
1: vamos dançar o clima de rodeio que todo mundo sabe.
0: Boa, vamos dançar nova da Ana Castela.
1: Olha onde eu tô.
0: É, pode ser.
1: Tem uma outra que é tem cavalinho, vai pulando.
0: Não, tem aquela que aparece pra mim no TikTok.
1: Ah. Aquela que... Verdade.
0: Que mistura com a dança do Jamal. Eu vou passar essa o link, Fabiano já vai ensaiando.
1: Não,
0: já
1: vamos ensaiar.
0: Vamos ter que fazer,
1: vamos fazer uma dança. E, ó,
0: será que o Lauro vai?
1: Vou chamar aqui todo mundo.
0: Com frio ele...
1: Vai Lauro ou vai Júnior? Vai, um dos dois vai dançar.
0: Eu prefiro de Lauro. Assim eu me escondo no personagem.
1: Então, vamos eu, Fabiano, Lauro. Vou colocar o Léo pra dançar também.
0: O Léo vai.
1: O Léo vai ter que... O Edson também vai ter que dançar.
0: Temos formando o nosso...
2: O Dani dançando em Carcule.
1: Vamos colocar quem mais dançando.
0: Parece
1: aí
0: um pau
1: junto
0: de fita.
1: Com a gente. É isso. A Kelly vai entrar na dança aí também.
0: Olha aí.
1: Né? Vamos colocar todo mundo dançando.
0: Ultimamente
1: dançar.
0: Aí tem mais gente querendo dançar, né? Esse programa aqui tá que tá.
1: O povo tá querendo dançar aí. Não vê a hora.
0: Ai, ai, ai. Boa. Arraiada V. Vamos para os nossos prêmios de hoje. Pizza da V. Quem é que faturou a Pizza da V?
1: Pizza da V hoje, né? Nesta quarta-feira, quem se deu bem vai poder comer uma pizza quentinha.
0: Oh,
1: no
0: boa.
1: Capricho.
0: Ele
1: no
0: gosta.
1: Sabor de estrogonofe.
0: Estrogonofes.
1: Mandou aqui a Eni Salcher.
0: Ó, Eni.
1: Eni Salcher é o nome dela. Participou hoje à tarde.
0: Parabéns
1: pra ela. Muito obrigada pela participação. Aliás, ontem à tarde, né? Ontem, terça-feira, ela mandou mensagem às 10 para as 2 da tarde e faturou a pizza da V desta
0: Parabéns,
1: semana.
0: Parabéns, Eni, se deu bem.
1: Pra tu ver, hein? Começa a promoção na segunda e termina na quarta. Então você pode participar na segunda e ganhar.
0: Uhum.
1: Né? Tem que arriscar.
0: Vamos lá,
1: na
0: Fabiano.
1: Terça, na quarta.
0: Aquele vale de R$100 da Rede Zarpelou. Mas, oi, Fabiano, mas é... Deixa eu ver quantos números. Deixa eu ver no papel. Mas olha, tem temos mais 64 participações, Fabiano, girando e rodando quando você fala parou. Nossa, 64, Fabiano.
2: Um número mais baixinho ali, o number 17.
0: Olha, 17. Aqui, ó, mandou mensagem de áudio, ó, deu certo.
1: Deu boa.
0: É que a gente pediu pra mandar mensagem de áudio, fala aí.
1: Aí sim.
3: Boa tarde, seus alienígenas. Aqui é o Evandro Esperança, queria participar aí do 100

0: Goiás, ô Zarpa.
1: Aê, Evandro, se deu bem, rapaz.
2: Boa, garoto.
1: Já vai receber aí a confirmação e a orientação, como é que faz pra aproveitar. Aproveita, hoje é quarta-feira no Real, né? Vai pra lá. Fabiano Trindade.
3: Valeu, vai
1: até
3: Brasil.
1: Até amanhã, vai Brasil, vai Brasil. Cris Menegazzo, valeu.
2: É nós.
1: Amanhã às 8.
2: Bom jogo pra nós.
1: Se o Brasil perder, vem 8:30. Se o Brasil ganhar, às 9. Daí.
2: Mais ou menos por aí. Tamo aí batendo ponto, espero vocês cedinho aqui amanhã, mesmo com frio, viu?
1: Boa, valeu pessoal, boa sorte, vai Brasil.
4: Brasil. Ponto final de mais uma edição do Acesso Livre.
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7: A solidariedade ganhou destaque em Videira com duas ações que chegaram ao Hospital Salvatoriano Divino Salvador e reforçaram o cuidado com pacientes e recém-nascidos. As iniciativas envolveram voluntariado comunitário e uma doação especial realizada em uma celebração familiar. As ações destacaram a importância da mobilização social para complementar o atendimento humanizado oferecido pela unidade de saúde, especialmente em momentos de maior necessidade. O grupo Aconchego Ponto Solidário realizou a doação de diversas peças de lã confeccionadas por voluntárias da comunidade. Entre os itens entregues estão casacos, touquinhas, mantas e sapatinhos destinados a recém-nascidos atendidos pelo hospital. As peças serão destinadas especialmente a bebês que não possuem roupas no momento do nascimento ou cujas famílias enfrentam dificuldades financeiras. Além da ação voluntária, o hospital também recebeu uma doação especial durante a celebração de bodas de ouro de um casal da região. Em vez de presentes tradicionais, os convidados foram orientados a levar itens destinados ao hospital. Foram entregues roupas de cama, toalhas, mantas e outros materiais que irão contribuir diretamente para o conforto e o bem-estar dos pacientes atendidos pela instituição. Para mais informações, acesse o portal rbv.com.br.
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0: Oi, gente, uma ótima noite pra você ligado em 102.9. Tá começando por aqui o Retro. Chegou a hora de nós viajar ao tempo e recordar de músicas da década de 70, 80, 90. 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Vamos juntos até as 7h30 recordar desses clássicos do passado por aqui. E a primeira de hoje fica por conta de Michael Jackson. E a música Thriller é a primeira da nossa edição do Retro.
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0: Primeira sequência por aqui do nosso retrô de hoje, hein? 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Você continua ligado com a Rádio V.
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0: Esse som é lá das antigas, direto de 1969, Fortnite Sun com Creedence, tocando por aqui na programação da V. E nessas canções lá do fundo do baú, a gente achou por aqui também um som do Raul Seixas, que tocou também aqui no Retrô. Nós seguimos, tem mais meia hora de muito som bom do passado pra você curtir.
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0: Rádio V, o som do Skank, direto de 1994, Esmola tocando aqui em 102.9. Grande abraço pra você que tá se ligando com a gente em casa, no trabalho, no seu carro, tá curtindo na internet. O Retrô volta já com as últimas.
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0: Rádio V, pedis pra fechar por aqui a nossa edição de hoje do Retrô, agradecendo a WL Veículos, Panificadora Novidades e a você, ouvinte, pela sua audiência nesta programação. Eu tô indo nessa, na sequência vem Léo Betoni comandando por aqui o Válvula Rock. Uma ótima noite pra você e até amanhã. Tchau, tchau.
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4: O programa PET, levado a sério do governo de Santa Catarina, atingiu a marca de 50% de execução em todo o estado, consolidando avanços importantes nas políticas públicas de bem-estar animal. Coordenada pela Secretaria de Estado do Meio Ambiente e da Economia Verde, por meio da Diretoria de Bem-Estar Animal Estadual, a iniciativa já beneficiou 137 municípios catarinenses, com cerca de 44 mil castrações de cães e gatos e o repasse de 8,8 milhões de reais. Ao todo, o programa contempla 273 municípios, com investimento superior a 17 milhões de reais destinados a 90 mil castrações. Os números demonstram o alcance da iniciativa, que fortalece o controle populacional ético dos animais, contribui para a redução dos casos de abandono e maus tratos e auxilia na promoção da saúde pública em todas as regiões catarinenses. 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
3: 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Fala galera, tudo certo com vocês? Aqui é o Léo Bettoni, começando mais um Válvula Rock. Até as 9 com o melhor do rock das últimas décadas. E bora começar hoje com Queens of Stone Age e No One Knows. Então você já sabe, aumente o volume porque o Válvula Rock...

0: Rádio V, fechando as primeiras de hoje com Panic! At the Disco e a Right Sims, Not Treasuries. Você também curtiu o Pitch com De Você. A gente vai pro break, mas o Válvula Rock volta já. 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

0: trazendo novidade pra programação. The Paradox com Travis Barker em Bender. Eles são uma banda que já estão começando a ter aquele burburinho por conta que se apresentaram no Tiny Desk. E, inclusive, uma baita de uma apresentação. E agora tocaram aqui no Válvula Rock. A gente vai pro break e no próximo bloco tem um som do The Killers. Então fica ligado, viu?
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2: A Escola de Governo, ENA, completa 17 anos no dia 24 de junho. Consolidada como uma das principais instituições de formação de servidores públicos de Santa Catarina. Atualmente, são mais de 70 mil alunos ativos e mais de 100 mil certificados emitidos nos últimos anos. A instituição oferece cursos presenciais, online, especializações e programas voltados à modernização da administração pública. Para o presidente da ENA, Estevão Roberto Ribeiro, os resultados mostram a relevância da capacitação permanente para a melhoria dos serviços prestados à população.
3: O governo é um governo dinâmico. Não só a legislação muda e a gente tem que fazer uma adaptação a essas legislações, como também a necessidade de novas técnicas, novas teorias. Então, a função do governo de Estado é sempre dar o melhor de si para o cidadão. E com isso, nós só podemos dar o melhor de si quando nós temos uma formação permanente das pessoas que trabalham com esse público que são os nossos servidores. O importante disso aí é que essa capacitação é uma capacitação contínua. Tem alguns dos nossos cursos que são feitas de todo ano.
2: Atualmente, a ENA possui cursos em áreas como gestão de políticas públicas e governança e prepara novos lançamentos, entre eles, a especialização em geotecnia, tema considerado estratégico para Santa Catarina, diante dos desafios relacionados às chuvas intensas, deslizamentos e obras de infraestrutura. Ao falar sobre o tema, Estevão Ribeiro destaca a importância da qualificação técnica para prevenir problemas e fortalecer a segurança das estruturas públicas.
3: O que é que trata, de maneira geral, a geotecnia? Ela trata do suporte do solo e das nossas rochas com relação às grandes estruturas, como ponte, como estrada, como portos, aeroportos, e trata também da proteção dos nossos taludes, ou seja, quando tem chuva muito forte, como é que fica a situação dos nossos taludes.
2: Outro destaque é a plataforma ENA Virtual, considerada uma das mais modernas do país. O ambiente digital reúne cerca de 3.800 cursos e permite que servidores de todas as regiões tenham acesso à capacitação sem necessidade de deslocamentos, reduzindo custos e ampliando o alcance das ações de formação. Informações sobre cursos e inscrições estão disponíveis nos portais da instituição. Acesse enabrasil.sc.gov.br. De Florianópolis, da Rede de Notícias Acaerte, Amarílis Pequeno.
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0: Rádio V, The Black Keys, fechando mais uma sequência, agora com Fever. Você também curtiu Raimundos com o Sol e a Lua. E muito obrigado a você que está sintonizado na Rádio V, colado no Válvula Rock. 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
6: E aí galera, voltamos com Válvula Rock na V com mais uma sequência pra você.

0: Trazendo esse som pra fechar mais um bloco The White Stripes direto de Detroit com The Hardest Button to Button lá de 2003. E você também curtiu Los Hermanos com O Último Romance.
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0: Esse é o Válvula Rock, até as 9 com o melhor do rock, fechando mais um bloco com essa pedrada, Alice in Chains e Dan Bones. Você também curtiu Guns N' Roses com o clássico Paradise City. A gente vai pro intervalo e no próximo bloco chega a última sequência.
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4: Uma nova pesquisa realizada pela GERP demonstra que, em uma eventual disputa de segundo turno, o presidente Luiz Inácio Lula da Silva e o senador Flávio Bolsonaro apresentam empate técnico. O levantamento divulgado nesta quarta-feira indica que Flávio Bolsonaro aparece com 42% das intenções de voto, enquanto Lula soma 40%, resultado considerado dentro da margem de erro de 2,19 pontos percentuais. O estudo também avaliou cenários de segundo turno entre Lula e os ex-governadores Romeu Zema e Ronaldo Caiado. No total, 2 mil eleitores de todas as regiões do país foram entrevistados entre os dias 15 e 20 de junho de 2026. Segundo a GERP, a pesquisa possui 95% de grau de confiança e está registrada no Tribunal Superior Eleitoral TSE. Quanto ao primeiro turno, o levantamento mostra que Lula e Flávio seguem próximos, ambos em situação de empate técnico. O petista soma 37% das intenções de voto, enquanto o senador registra 34%, mantendo o cenário indefinido para a disputa presidencial. Para mais informações, acesse o portal rbv.com.br.
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2: Muito bem, chegamos às últimas do Válvula Rock. Eu vou ficando por aqui, volto amanhã às 8 horas da manhã no Plugado. Então fique agora com as últimas. Valeu, galera!